0: Fechamos muito bem, Ivan, o nosso Nostalgia 90 com roupa nova, a Maré. Nostalgia 90 fica por aqui. Até o nosso próximo encontro.
1: É, Kleber Ramos, estamos encerrando a programação de hoje, Nostalgia 90. É uma hora com muitas recordações. É, Kleber Ramos, valeu, tchau, tchau. E amanhã a gente volta.
2: 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Até o próximo Nostalgia 90.

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1: A Rádio Cidade informa a hora certa.
2: 9:04.
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1: E aí, tudo bem? Hoje é segunda-feira, dia 8 de junho, dia do cunhado, hein? Olha só, tá começando mais uma edição do Ritmo Perfeito. Eu sou Priscila Pereira, é um prazer estar aqui. Esse programa incrível com as melhores músicas e também, claro, né, gente? Com as dicas pra você levar pra vida. Começando com Simone Mendes, Erro Gostoso.
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0: Leonardo, aqui no Ritmo Perfeito. Amanhã, e agora dicas do Bora Emagrecer.
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0: Se você acha que caminhar é sempre igual, precisa conhecer a técnica que virou um fenômeno viral no TikTok. O desafio 666 promete melhorar a saúde geral e acelerar a perda de peso. Mas o que significa esse nome? Trata-se de um treino intervalado dividido em blocos de tempo. 6 minutos em ritmo moderado, 6 minutos em ritmo rápido e 6 minutos em ritmo intenso. Essa variação quebra a monotonia e transforma sua caminhada tradicional em um potente queimador de gordura. Além de derreter a gordura, a técnica melhora o fôlego, acelera o metabolismo e fortalece as pernas e glúteos. E o melhor de tudo, reduz o risco de lesões, já que o corpo aumenta e diminui a intensidade de forma organizada. É eficiência máxima sem precisar correr.
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0: Pixote, primeira noite aqui no Ritmo Perfeito. Já já tem mais uma sequência que tá demais. Fica por aí.
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3: A Rádio Cidade informa a hora certa.
4: 9:19.
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5: Oi, gente. Boa segunda-feira. Boa semana pra você e pra sua família. Alô, você que já passou dos 50 anos e não desgruda do celular. Uma pesquisa super importante da Universidade Federal de Minas Gerais trouxe um alerta que serve de aviso para todos nós. Eles estudaram dados de 50 mil idosos por mais de 10 anos e descobriram que passar horas olhando para a tela do smartphone pode fazer muito mal para a saúde nessa fase da vida. O hábito está diretamente ligado a problemas como insônia, ansiedade e até isolamento social. Além de estragar uma boa noite de descanso, esse excesso prejudica a nossa memória e a capacidade de atenção no dia a dia. Por isso, a dica de ouro para o nosso ouvinte é deixar o aparelho um pouquinho de lado e focar em atividades mais saudáveis. Aqui você fica sabendo.
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0: Daqui a pouquinho tem mais música, mais sucesso e mais dicas pra você. Uma ótima segunda-feira. E aí, já deu parabéns pro seu cunhado? É, hoje é dia do cunhado, da cunhada. É isso aí, né? Coisa boa. Já já tem mais.
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2: A Rádio Cidade informa a hora certa.
3: 9:32. 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

0: Querendo de Novo com Anitta. E agora dicas de belos hábitos.
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0: Você sofre com dores constantes na coluna ou má postura pelo tempo que passa sentado no trabalho? O Pilates foca intensamente no fortalecimento do abdômen e do core, que é o centro de força e a verdadeira armadura que sustenta sua coluna. Ao unir o ganho de mobilidade com exercícios de força de baixo impacto, o método corrige os desequilíbrios musculares, alinha sua postura e blinda as suas articulações. Praticar Pilates regularmente é o tratamento e a prevenção ideal para viver uma vida livre de dores nas costas. Pense nisso!
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0: Continua, Jorge Henrique.

0: Ana Castela, Sua Boca Mente. Daqui a pouquinho tem mais Ritmo Perfeito.
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3: A Rádio Cidade informa a hora certa.
4: 9h44.
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0: volta.
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2: E já estamos de volta aqui com o Ritmo Perfeito. Hugo e Guilherme, Vazona Braquiara.
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1: Luan Santana e Léo Foguete.

0: Luan Santana com Léo Foguete, Dona Ferrugem, Hugo e Guilherme vazou na Braquiara. Esse é o Ritmo Perfeito, tá ficando por aqui, mas volta amanhã. Beijos e até amanhã.
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2: Se você acha que caminhar é sempre igual, precisa conhecer a técnica que virou um fenômeno viral no TikTok. O desafio 666 promete melhorar a saúde geral e acelerar a perda de peso. Mas o que significa esse nome? Trata-se de um treino intervalado dividido em blocos de tempo. 6 minutos em ritmo moderado, 6 minutos em ritmo rápido e 6 minutos em ritmo intenso. Essa variação quebra a monotonia e transforma sua caminhada tradicional em um potente queimador de gordura. Além de derreter a gordura, a técnica melhora o fôlego, acelera o metabolismo e fortalece as pernas e glúteos. E o melhor de tudo, reduz o risco de lesões, já que o corpo aumenta e diminui a intensidade de forma organizada. É eficiência máxima sem precisar correr.
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0: A Rádio Cidade informa a hora certa.
3: 10:05.
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0: A de Informa, a hora certa.
1: 10:16. 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
2: De volta com Fique Sabendo no seu rádio, olha que notícia maravilhosa e cheia de orgulho para a ciência brasileira. Um estudo muito esperado sobre a polilaminina, um tratamento inovador para lesões na medula espinhal, está prontinho para ser publicado. Essa substância criada pela pesquisadora Tatiana Sampaio, da UFRJ, ajuda a conectar os neurônios e já devolveu os movimentos para pacientes que voltou a andar. O remédio é feito a partir da placenta humana e funciona melhor se for aplicado logo após o acidente. A empresa que comprou a patente já investiu mais de 110 milhões de reais no projeto e está doando o produto com a aval da Anvisa. É a nossa ciência brilhando e trazendo esperança para milhares de pessoas. Aqui você fica sabendo. A gente volta já.
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1: A Rádio Cidade informa a hora certa.
2: 10h49.
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2: Você sofre com dores constantes na coluna ou má postura pelo tempo que passa sentado no trabalho? O Pilates foca intensamente no fortalecimento do abdômen e do core, que é o centro de força e a verdadeira armadura que sustenta sua coluna. Ao unir o ganho de mobilidade com exercícios de força de baixo impacto, o método corrige os desequilíbrios musculares, alinha sua postura e blinda as suas articulações. Praticar Pilates regularmente é o tratamento e a prevenção ideal para viver uma vida livre de dores nas costas. Pense nisso.
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3: A Rádio Cidade informa a hora certa.
4: 11:05.
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7: Tudo bem,

E aí, tudo certo? Chegou a hora de você conferir três flashbacks na sequência. As velhinhas mais turbinadas da nossa programação. Chega por aqui.

0: com a medalha de prata. Vamos viajar até o ano de 1988 com o sucesso da banda Chicago. I Don't Wanna Live Without Your Love. Number 1. You gotta fechando bem com esse Eurodance da década de 90, W, Run To Me, começou.
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0: Fechando bem essa edição com o som do italiano que fez muito sucesso na década de 90, vendendo mais de 10 milhões de discos, Run To Me, W, faixa do terceiro álbum do cantor. Curtiu? Então é só ficar ligado que a qualquer momento tem mais.
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2: A Rádio Cidade informa a hora certa.
3: 11:20.
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5: De volta em sua programação, boa semana para você. Atenção, você que quer aprender uma nova língua sem gastar nada. O governo federal acabou de lançar o MEC Idiomas, uma plataforma totalmente gratuita para quem quer estudar inglês e espanhol pela internet. Para começar a usar é super fácil. Basta baixar o aplicativo no celular ou entrar pelo computador e fazer o login com a sua conta do GovBR. O sistema tem mais de 800 aulas e funciona de um jeito bem dinâmico, parecido com aqueles joguinhos de celular, onde você vai acumulando pontos. E tem mais, a plataforma conta até com um assistente de inteligência artificial para tirar todas as suas dúvidas na hora. É a chance perfeita de dar um salto no currículo de graça e sem sair de casa. Já já a gente volta na sua programação.
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1: A Rádio Cidade informa a hora certa.
2: 11:43.
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Pai nosso que estais no céu, santificado seja o vosso nome. Venha a nós o vosso reino. Seja feita a vossa vontade, assim na terra como no céu. O pão nosso de cada dia nos dai hoje. Perdoai-nos as nossas ofensas, assim como nós perdoamos a quem nos tem ofendido. E não nos deixeis cair em tentação, mas livrai-nos do mal. Ave Maria, cheia de graça, o Senhor é convosco. Bendita sois vós entre as mulheres, e bendito é o fruto do vosso ventre, Jesus. Santa Maria, Mãe de Deus, rogai por nós, pecadores, agora e na hora de nossa morte. Amém.

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2: O melhor ainda está por vir e portas gigantes estão se abrindo para você. Os ventos finalmente sopram a favor de um movimento inacreditável de mudança e recomeço. Já começou. Acredite nas respostas que estão chegando e nos milagres que a sua fé pode realizar hoje. Sua alma se fortalece quando você acredita e sua luz inspira todos ao seu redor. Receba o novo com alegria.
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3: A Rádio Cidade informa a hora certa.
4: 12:13.
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3: A dica de hoje é o filme Eu e Você, na Toscana. Em breve no cinema.
4: Você conheceu um ricaço branco qualquer?
5: Ele é italiano.
4: E você acha que isso é um sinal pra você ir à Itália?
5: Ele praticamente me convidou.
4: Só não vem me ligar de alguma cadeia italiana.
3: Eu e Você, na Toscana, acompanha Ana, uma ex-aspirante a chefe que vaga pela vida acumulando escolhas erradas. Após perder o emprego e a moradia, ela conhece Matteo, um rico italiano que revela ter uma mansão vazia na Toscana, inspirando-a a viajar e passar uma noite escondida no local. O plano dá errado quando a mãe dele surge de surpresa e Ana, em pânico, mente dizendo ser a noiva de Matteo. A confusão piora quando o primo dele, Michael, aparece na propriedade e desperta um novo, inesperado sentimento nela. Eu e Você, na Toscana, em breve no cinema.
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9: A Rádio Cidade informa a hora certa.
10: 1:04.
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2: Oi, chegando com bizarrices. Três turistas embriagados descobriram que a pior hora para uma selfie é perto de ursos. O caso aconteceu no Alasca, onde o trio resolveu desafiar o perigo para garantir a foto. Anos depois da aventura insana, eles foram identificados e o juiz não teve nenhuma pena. A brincadeira rendeu 10 dias de cadeia, além de uma multa de 14 mil reais. Fica a dica, o clique perfeito não vale uma temporada atrás das grades e sem dinheiro. Beijo, tchau.
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3: A Rádio Cidade informa a hora certa.
4: 2:08.
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1: A Rádio Cidade informa a hora certa.
2: 3:03.
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2: Uma excelente terça-feira, tá no ar o nosso Curiosidades de hoje. Você sabia que o maior tsunami da história atingiu mais de 500 metros de altura? Aconteceu no Alasca em 1958, após um terremoto que mudou tudo na costa. Seja por falhas no oceano, vulcões ou meteoros, a força da água é implacável. Ondas de choque que viajam pelo mar e mostram o poder absoluto da natureza. Fique ligado na curiosidade do dia e entenda o mundo ao seu redor. Até mais!
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0: A Rádio Cidade informa a hora certa.
5: 4:05.
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2: Olá, ótimo dia para você. Na região sudeste, o dia hoje se comporta com amplitude térmica acentuada, entre manhãs geladas e tardes mais aquecidas em todo o território. Rio de Janeiro registra mínima de 15 graus e máxima de 27 graus, com tempo firme em grande parte da cidade e possibilidade de registro isolado de chuva apenas no fim do dia e à noite. São Paulo apresenta céu limpo com muito sol, mínima em torno de 13 graus e máxima próxima a 22 graus, mantendo ar seco. Minas Gerais segue com frio matinal acentuado, especialmente no sul do estado, com possibilidade de geada nas primeiras horas do dia.
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3: A Rádio Cidade informa a hora certa.
4: 5:04.
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7: Olá, amigos, amigos de todo o Brasil, Sertanejo Classe A tá chegando por aqui, trazendo muita música boa. Aquelas que a gente gosta de ouvir, tocam aqui o melhor do modão sertanejo. Eu sou o Fabiano Farias e agradeço você pela companhia, pela sintonia, pela sua audiência e muito mais ainda pela sua amizade. Sempre estamos juntos por aqui. Que beleza! Música, quero música. Quem vem cantando de primeira, essa aqui é pra cantar junto. O mineiro italiano, Tião Carreiro e Pardinho, Breno e Vitor com Durval e Aladim Amaremos, tem ainda Entre o Rodeio e Você, Emílio Eduardo cantando com o Rio Negro e Solimões. Só o melhor do sertanejo no Sertanejo Classe A, tocando a partir de agora.

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0: Hein? Tem mais depois do intervalo. A gente vai e volta já.
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2: Oi, chegando com bizarrices. Três turistas embriagados descobriram que a pior hora para uma selfie é perto de ursos. O caso aconteceu no Alasca, onde o trio resolveu desafiar o perigo para garantir a foto. Anos depois da aventura insana, eles foram identificados e o juiz não teve nenhuma pena. A brincadeira rendeu 10 dias de cadeia, além de uma multa de 14 mil reais. Fica a dica, o clique perfeito não vale uma temporada atrás das grades e sem dinheiro. Beijo, tchau.
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3: A Rádio Cidade informa a hora certa.
0: 5h22.
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6: Sertanejo Classe A. Marcos Violeiro tá por aqui com o Adalberto. Rodão caprichado demais. Inquilina de Violeiro. Tem por aqui também o Roberto Meirinho. Sou mais que um fã. Tem ainda o Milionário Zé Rico Decida. Só modão selecionado. É bom de ouvir Sertanejo Classe A todo dia pra você por aqui, trazendo uma super sequência. Só o melhor. Curte aí.
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1: É o Sertanejo Classe A, de Lei Dorivan, Amor de Violeiro. Tem mais chegando por aqui depois do nosso intervalo. Tá preparado uma super sequência. O Rick Renner tá ali, o Lourenço Lorival também, Gina e Geno. Tem mais, pede a sua aí.
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7: A Rádio Cidade informa a hora certa.
8: 5h42.
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1: Como é que vai, Sertanejo Classe A? Seguimos, seguimos. O que vem por aqui? Vem o Rick Renner, Escolta de Vagalumes, Lourenço Lorival, Bica d'Água, Fingine Geno, Jeito Caipira, Só Modão Bão. Curte Sertanejo Classe A.
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0: Vem Milene, meus Gerais, tocando aqui no Sertanejo Classe A.
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0: Vamos chamando mais intervalos? Sim, tem mais intervalo por aqui. Já voltamos com o Milionários é Rico. Fernando Leomar, tem Valéria Barros depois do intervalo.
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Pai nosso que estais no céu, santificado seja o vosso nome. Venha a nós o vosso reino. Seja feita a vossa vontade, assim na terra como no céu. O pão nosso de cada dia nos dai hoje. Perdoai-nos as nossas ofensas, assim como nós perdoamos a quem nos tem ofendido. E não nos deixeis cair em tentação, mas livrai-nos do mal. Ave Maria, cheia de graça, o Senhor é convosco. Bendita sois vós entre as mulheres, e bendito é o fruto do vosso ventre, Jesus. Santa Maria, Mãe de Deus, rogai por nós, pecadores, agora e na hora de nossa morte. Amém.

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1: 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A Rádio Cidade informa a hora certa.
2: 6:13.
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1: Voltamos com mais Sertanejos Classe A. Eu falei que tinha aqui um Milionário Zé Rico. Tá chegando Memória Esquecida. Que modão caprichado. Fernando Leomar, Marca de Batom, Valéria Barros, Porque Brigamos. Tem mais, muito mais pra você. Sertanejo Classe A, não para.
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0: Da dura jogada na rua, tocando aqui no Sertanejo Classe A.
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0: Que modão de respeito, modão caprichado, só o melhor pra nós ouvirmos juntos por aqui. Tem mais intervalo chegando com os nossos apoiadores. O Adair Cardoso já tá programado pra cantar, tem as Galvão, tem Zezé e Luciano com Tchum Carreiro e Pardinho. É depois do intervalo, sério aí.
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3: Olá, tudo bem? Eu sou Alexandre Ricarte e está começando a partir de agora mais uma edição do Alô Rural, sempre te atualizando de tudo o que está acontecendo no mundo do agro. Vamos às informações.
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3: Com compradores afastados do mercado spot, os valores do milho seguem em queda neste começo de junho, na maior parte das regiões acompanhadas pelo CPEA. Segundo pesquisadores do Centro de Pesquisas, demandantes nacionais, além de possuírem estoques para o consumo no curto prazo, seguem atentos à colheita de segunda safra e às recentes quedas dos preços internacionais, que reduzem a paridade de exportação e, consequentemente, pressionam as cotações domésticas.
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3: A safra brasileira de laranja 2025/26 entra na reta final e para 2026/27, pesquisadores do CPEA indicam que o principal desafio deixa de ser a oferta e passa a ser a demanda, mesmo diante da expectativa de menor produção brasileira de fruta em 2026/27. O ritmo das exportações de suco continua limitado, especialmente para a Europa, indicando uma recuperação ainda lenta do consumo global.
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3: Pesquisadores do CPEA apontam que a liquidez no mercado brasileiro de soja está elevada desde o início de junho, influenciada pelo forte ritmo das exportações e pela demanda aquecida por parte da indústria doméstica de processamento. Esse cenário, segundo pesquisadores do Centro de Pesquisas, limitou quedas mais expressivas nos preços da oleaginosa, mesmo diante da safra recorde colhida no Brasil e das perspectivas favoráveis para a oferta global, com o avanço da colheita na Argentina e a semeadura nos Estados Unidos. E é isso, chegamos ao final de mais uma edição do Alô Rural, sempre te atualizando de tudo o que está acontecendo no mundo do agro. Muito obrigado, até a próxima, tchau.
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4: A Rádio Cidade informa a hora certa.
5: 6:31.
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6: Adair Cardoso, vem pra cá, Adair Cardoso. Apaixonado é o que ele canta. Tem As Galvão, Amargurado, Zezé e Luciano, com Tião Carreiro e Pardinho, Empreitada Perigosa. No Sertanejo Classe A, só o melhor do modão.
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1: Sertanejo Classe A, modão de qualidade. Zé dos Reis e Jean Carlos tocando por aqui. Tem mais intervalo? Tem sim, é rapidão, rapidão. A gente já volta com Eduardo Costa, João Carreiro e Capataz, Zé Dávila e Fabiano, depois do intervalo.
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2: Olá, meus amigos, tudo bem? Que terça-feira linda! Hoje, dia 9 de junho, é o dia do porteiro. Alô, meus amigos porteiros, parabéns! E a gente segue por aqui no Mundo Verde com um especial Dia dos Namorados Sustentável, com dicas para você curtir com o seu amor e também cuidar do planeta. Vamos à dica de hoje. Almoço e jantares românticos estão entre os programas favoritos dos casais neste dia. Então, que tal escolher um restaurante vegetariano? A comida é saudável e o ambiente desses estabelecimentos costuma ser muito agradável. Vale a pena procurar um lugar com uma decoração verde. Em alguns lugares, é possível comer e ainda comprar um vasinho para enfeitar a casa do casal ou da pessoa amada.
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3: A Rádio Cidade informa a hora certa.
0: 6:47.
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1: Vai que vai, Sertanejo Classe A de volta por aqui. O Eduardo Costa já chega cantando. O que ele canta pra gente curtir agora é Nosso Amor é Ouro. Tem o João Carreira e Capataz, Sonho de Caboclo. Saudade na voz de Zé Dávila e Fabiano. O Sequência Show em Sertanejo Classe A tá demais.
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1: Sertanejo Classe A, trio Parada Dura, Blusa Vermelha, teve saudades, é Dávila e Fabiano. E agora tem o quê? Agora tem intervalo por aqui. A gente vai rapidão ali, volta já com Milionários é Rico. Tem o Rio Negro e Solimões, Rodrigo Matos e Praiano, e tem mais. Pede a sua, depois do intervalo tem mais.
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2: Oi, chegando com o History Day. Em 9 de junho de 1983, as eleições gerais no Reino Unido consagraram o Partido Conservador. Liderado por Margaret Thatcher, com o resultado, ela continuou a ser a primeira-ministra britânica, cargo que ocupava desde 1979. E um dos maiores sucessos de bilheteria de todos os tempos, o filme Jurassic Park, O Parque dos Dinossauros, foi lançado nos cinemas nos Estados Unidos no dia 9 de junho de 1993. E nesse mesmo dia, no ano de 1924, o Uruguai se tornou o primeiro campeão olímpico latino-americano de futebol ao conquistar a medalha de ouro nas Olimpíadas de Paris. Beijo, tchau!
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3: A Rádio Cidade informa a hora certa.
4: 7:05.
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1: Sertanejo Classe A, trazendo por aqui o Milionário Zé Rico. Quem disse que esqueci é cheio de sentimento. Tem o Rio Negro Solimões, Saudade Pulou no Peito. E ainda Rodrigo Matos e Praiano, Voo da Condor. Vamos seguindo por aqui na nossa sequência desta terça-feira de Sertanejo Classe A. Sempre na sua companhia, o melhor da música. Pra curtir com o volume máximo, Sertanejo Classe A.
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0: Velhas Cartas, Ginoquinho e Tony tocando aqui no Sertanejo Classe A.
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0: Vai seguindo e depois do intervalo tem as saideiras de hoje, fechando o nosso Sertanejo Classe A desta terça-feira, depois do intervalo.
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3: A Rádio Cidade informa a hora certa.
0: 7h23.
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1: Aqui vai, Sertanejo Classe A, na saideira de hoje, fechando por aqui a nossa super sequência. Terça-feira, sua linda. Finalizamos, amanhã a gente volta. Tem mais aqui, ó, nas saideiras. César e César, tudo de novo. Tem Gilberto Gilmar, assino com X, João Mineiro e Mariano. Nosso juramento. Tem ainda Peão Carreiro e Zé Paulo, Crises de Ciúme. Pra você, um grande abraço e até amanhã. Te espero amanhã.
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1: A Rádio Cidade informa a hora certa.
0: 7h43.
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o grande homem. Mantém seu modo de pensar independentemente da opinião pública. É tranquilo, calmo, paciente, não grita nem se desespera. Pensa com clareza, fala com inteligência, vive com simplicidade. É do futuro e não do passado. Sempre tem tempo. Não despreza nenhum ser humano. Causa a impressão dos vastos silêncios da natureza. O céu, o oceano, o deserto. Não é vaidoso. Como não anda à cata de aplausos, jamais se ofende. Possui sempre mais do que julga merecer. Está sempre disposto a aprender, mesmo com as crianças. Trabalha pelo prazer do trabalho em si, não pela recompensa material. Vive dentro do seu próprio isolamento espiritual, onde não chegam nem o louvor, nem a censura. Não obstante, seu isolamento não é frio. Ama, sofre, pensa, compreende. O que você possui, dinheiro ou posição social, nada significa para ele. Só lhe importa o que você é. Despreza a opinião própria, tão depressa verifica o seu erro. Não respeita usos estabelecidos e venerados por espíritos tacanhos. Respeita somente a verdade. Tem mente de homem e coração de menino. Conhece a si mesmo, tal qual é. E conhece a Deus.

0: Rádio Cidade informa a hora certa.
1: 7h56.
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0: Olá, meus queridos, tudo bem? Que esta terça-feira seja repleta de conquistas, boas notícias e motivos para se orgulhar de cada passo dado. Vamos agora à pílula de felicidade de hoje. Celebrar as pequenas vitórias diárias é o combustível para a sua autoconfiança. Mostre para si mesmo o quanto você é incrível e cultive o seu amor próprio. Não espere o grande momento. Valorize cada passo da sua jornada hoje mesmo.
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3: Se você tem preocupação com a diabetes ou quer simplesmente evitar os picos de açúcar no sangue, a sua primeira refeição do dia é crucial. Quebrar o jejum com pães brancos, bolos ou sucos adoçados gera uma subida abrupta da glicose, seguida por uma queda rápida que te deixa sem energia e com mais fome logo depois. O café da manhã ideal para baixar e estabilizar a glicose deve focar em fibras, proteínas e gorduras boas. Mudar o que você come logo cedo regula o seu metabolismo para o dia inteiro, hein? Que dica boa, hein?
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1: A Rádio Cidade informa a hora certa.
2: 7h58.
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0: Mário, Blandinha. Pílulas de fé e sabedoria. Ontem, Mário, você fez a Pílulas 2, não foi?
1: Foi.
0: Tá, então agora você não Pílulas 1. Por favor, não são. Vem Espírito Santo.
1: Vamos lá. Nas minhas orações, Pílula 55. Nas minhas orações, o que devo pedir a Deus? Jeremias, capítulo 3, versículo 15, diz: Eu vos darei pastores segundo o meu coração, os quais vos apacentarão com inteligência e sabedoria. Precisamos pedir pela nossa igreja, para que Deus guie sempre o Papa, bispos, padres e pessoas leigas que nos ajudam a caminhar na fé. Todos os dias temos que rezar por essas pessoas.
0: Uau, obrigado, Senhor. Orem mesmo. Precisamos de mim. Como precisamos de oração? Bom, inteligência emocional, Pílulas 2. Pandinha.
2: Pílula 80. É uma pergunta. Deus escuta nossas orações? Leia primeiro de São João, capítulo 5, versículos 14 e 15. A confiança que depositamos nele é esta: em tudo quanto lhe pedirmos, se for conforme a sua vontade, ele nos atenderá. E se sabemos que ele nos atende em tudo quando lhe pedirmos, sabemos daí que já recebemos o que pedimos. Creia, Deus escuta suas orações, mas ele atende se fizer bem para você. Confie nas decisões de Deus para a sua vida.
0: Glória a Deus. Nossa, o Senhor já nos orientando, e toda honra e glória a Ele. Não mudando o assunto, mas eu quase me atrasei aqui. Primeiro, Mário, você... ontem estava no programa e eu falo, quantas vezes já comentei desse assunto que eu tenho em DVD, tá? Só que você falar, as pessoas não acreditam, né? Mas é só quem estava lá. Nisso, não é? Mário, não sei como. Eu quero também descobrir quem, que como pegaram.
1: Não é muito legal, padre, muito legal.
0: Pegaram, então, acho que alguém deve ter visto em DVD, eu tenho em DVD também comigo. E alguém chegou, postou, colocou no YouTube, tá? Então, aí nós pegamos, mas ó, vale a pena dar uma olhadinha. Mário, você tava lá.
1: Eu tava lá.
0: No evento.
1: Eu tava lá.
0: Daquela época, nossa, Morumbi, quantas pessoas tinha, mano? Porque hoje só pode 60 mil.
1: Ah, tinha mais naquela época, ainda podia.
0: Porque naquela época podia. Eu sei que teve uma época que era 100 mil, que foi quando. Depois caiu para 75. Foi nesse período. Gente, olha, era uma multidão. E a coisa linda, nós estávamos naquele problema do futebol. Né? Eu agradeço que as pessoas. Da briga de torcida, né? Lembra? A torcida única, que até hoje, né?
1: Nós lembro. Isso.
0: E nós conseguimos. Cada um foi com a camisa do seu do time.
1: Eu me lembro
0: futebol,
1: bem,
0: né?
1: Disso, padre. Eu me lembro que era para. No início, nós tínhamos combinado de todo mundo de branco pela paz. E o senhor é que teve esse insight. O senhor falou assim: não, pessoal, não vamos fazer isso, não. Vamos fazer diferente. Cada um vá com a camisa do seu clube de coração. E vamos...
0: Naquela época, a gente, como até hoje, era impossível em São Paulo, tá?
1: Sim. Porque
0: cada briga, cada coisa que tinha, as pessoas não tinham noção.
1: E o senhor dizia, vamos mostrar pro mundo que é possível, que o esporte não é isso, que o esporte pode ser união e que todos nós podemos estar juntos por um único motivo. E foi muito legal. O evento era Unidos Venceremos a Violência e foi muito lindo. Toda a arquibancada, o anel inferior do Morumbi, tudo lotado.
0: Não, eu tinha padres, teve um evento, né? Teve uma música também, tudo.
1: Sim, sim.
0: Eu tinha um padre, eu tenho outro padre Júlio, que ficava lá. Você vai tomar gol. Você imagina o careca tentando marcar gol, né? O goleirão é o Zete, tá? E, pessoal, vocês vão ver o vídeo e falar, nosso padre é craque, tá? Não peça pra bater aquele pênalti nunca mais.
1: Não, o senhor bateu bem, não. Padre, bateu direitinho.
0: Não, eu sei, eu também reconheço aqueles pênaltis, você vai ver, nosso cara joga muito. Gente, não jogam nada, pé 47 ruim transatlântico, só vocês entenderem a história. Arrumaram um pênalti lá. Primeiro, não sei se vocês viram que não pode pegar a bola atrasada. O Lugano atrasou a bola, eu peguei.
1: Eu vi.
0: Não sei se você pegou.
1: Eu vi.
0: Então, gente, tá, eu amo futebol, mas na hora, gente, futebol, só com profissionais lá. E acho que tinha um outro cantor também que estava lá participando. É, e eu agradeço ao Rogério Ceni, que foi ele que me ajudou a organizar a parte do futebol, né? Para jogar. Bom, lembro que o Viola queria marcar gol de qualquer jeito, né? Mas ainda bem que a altura ajuda, né, Mário? Quebrava o galho, quebrou um pouquinho o galho. Mas arrumaram o pênalti. Isso não tinha sido, não tinha sido ensaiado. Como que eu vou bater pênalti? Meu Deus do céu. Mário, eu imagino que o Zico deve ter passado. Porque me chamaram, né? Porque vai ser o padre, vai ser o padre que vai bater. E aí na hora, para atravessar aquele estádio, não sei se você lembra, eu falava assim, senhor, o que eu estou fazendo?
1: Eu lembro bem.
0: Aí eu falei, bom, ruim eu sou, senhor, o senhor sabe que eu não jogo nada. Mas eu me lembro, geralmente o Rogério Ceni, eu tive um treinamento com ele, com os goleiros, né? Pelo menos para não passar tanta vergonha. Mas foi uma bênção. Mas... aí eu peguei e falei assim, você tem que dar 3 passos para trás, para chutar. É, mas não tinha ensaiado o pênalti não, tá? Aí eu falei, gente, 3 passos comigo não vai dar não. Eu vou dar 5. Fui. E aí o goleiro que tava lá, ele falou assim, o cara, eu lembro que isso o Rogério falou na minha cabeça. Você só deu essa dica, ó. Ele sabe que você é ruim. O Rogério foi muito claro. Você faz o seguinte, olha para a direita, porque você é destro. Você vai chutar para a esquerda. Não é que a bola, você viu que foi direitinho?
1: Não, foi direitinho. Falou,
0: que golaço. Não, foi. Se você olhar, fala, que golaço. Tá? Gente, foi. Aí na hora eu me lembro, isso eu me lembro. Jesus, toda honra e glória a ti. Tá? Se eu tiver que. O pessoal vai. Bom, eu não jogo nada mesmo, mas olha. Não me peça para bater de novo, tá? Que não vai sair, tá? Foi Deus que fez. Tem coisas que milagre tá aí. Se você olhar a como foi feito, nem eu acreditei, falei, o que aconteceu? E pior que até o juiz pulou em cima de mim, não sei se você percebeu. Tá? Todo mundo foi que foi realmente. Eles achavam que eu ia errar. Eu também achei. Aliás, não achei nessa hora, eu louvei.
1: Mas esse dia tiveram várias coisas muito lindas e coisas muito legais, muito engraçadas. O senhor com o Rio Negro no colo, teve também a morte do Tele Santana, foi nesse dia. Ah, o senhor puxou uma oração lá no Morumbi.
0: Aí foi fazer verdade. Nossa, não posso esquecer a morte do Tele.
1: Foi nesse dia.
0: Que Deus... Nossa, teve tanta coisa.
1: Foi.
0: Eu não vou esquecer as pessoas, né, que estavam lá, a Ivete, a Xuxa, fizeram.
1: Isso, Bruno Marrone, momento, Agnaldo Raiol.
0: Foi um momento de fé que nós fizemos de lá. Você lembra aquela hora que eu me ajoelhei no Morumbi?
1: Lembro.
0: Né, que ficou de joelhos. Nossa, foi um tempo. Mário, vi mais de 20 anos, Mário.
1: Olha aí, o tempo voa, pá.
0: E até. Você vai torcer pro Brasil?
1: Vou.
0: Ó, Copa. Ó, 2006. 20 anos atrás. Quem sabe, hein? Tá aí pro Brasil. Pandinha! Você lembra? Você tava lá?
2: Eu não estava lá, padre. Eu estava na rádio.
1: O Pandinha tava na central. Eu falava inclusive com o Pandinha. Pelo comunicador ali.
0: Mas quem era que tava narrando? Que era o futebol do
1: Oscar.
2: Oscar Ulisses, né?
1: Oscar Ulisses, tava o pessoal do esporte, tava o Jesse, tava o pessoal do esporte, foi bem legal, nesse dia foi quase a equipe toda de esportes, foi bem gostoso, pai.
0: Nossa, realmente agradeço, na época da rádio, agradeço ao pessoal da Rádio Globo. Nosso tempo passa, 20 anos, né? Foi realmente, glória a Deus, graças a Deus, e agora voltamos ao nosso programa. Rede social, tá? Expus no

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0: Senhor, fala conosco. Palavras movem,
1: testemunhos arrastam.
0: Tá, obrigado, Senhor, porque essa aqui, na verdade, teve um outro que foi no antes do momento de fé, naquele momento nós ficamos no colo de Jesus e Maria, e tinha uma outra frase, que qual era,
1: Marcelo? Graça alcançada, graça testemunhada.
0: Uau, nossa, hoje é tão forte isso. Repete, por favor, graça alcançada.
1: Graça alcançada, graça testemunhada.
0: Como é importante, por que eu estou falando isso? Serão derramadas tantas graças essa semana. Jesus vai afastar pessoas, o Senhor vai afastar coisas que estão nos afastando dele. Amém? Amém, Podinho? Amém, Mário?
2: Amém, Padre, amém. Amém, amém,
0: por
2: padre.
0: Favor,
2: amém.
0: Gente, é sério. Tá? E falando, vamos começar pelo testemunho 5 e 6, porque nós vamos ter muita oração hoje. Vamos lá.
3: Padre Marcelo, hoje eu quero testemunhar, porque que sentimento, gente. Eu estou rindo até agora. Eu nunca senti a presença de Deus tão aflorada. Eu tenho 30 anos, eu nunca senti isso. E o mais engraçado é porque, sim, o padre falou das carências. E eu sentia que eu estava carente de amor. Mas hoje eu vejo que eu preciso é do amor de Deus, não do amor do homem. Né? E mesmo tão pecadora, ao mesmo tempo que eu dava gargalhadas e gargalhadas e gargalhadas, que até agora eu estou dando gargalhadas, eu chorava. E tá tudo bem, eu falava assim, Deus do céu, eu acho que eu... Né? Sou tão pecadora que eu choro, que eu sorri. E é sobre isso, é sobre o amor dele. Eu senti o amor dele. Nossa, o amor dele está aqui dentro de mim. E eu quero falar com você, Padre Marcelo. Você me revive todos os dias. Você faz coisas na minha vida que você não tem noção, Padre Marcelo. Você é muito abençoado. Que Deus continue te abençoando cada dia mais, porque você é uma pessoa iluminada, você é um ser especial aqui na Terra, que faz com que todos nós contemplamos a sua vida.
0: Inspirado por João Paulo, decidiu ganhar. Mas peraí, Podinha, se eu me sinto com vocês, me conhece. Eu peguei os 5. Qual é o nome dela, por favor, Mário?
1: É Maísa Micaela de BH, padre.
0: Eu fui por causa do tempo, tá? Maísa, eu sou apenas um servo. Tá, ai de mim. Ontem eu falava uma coisa tão séria pro Dunga. Todos os dias eu peço na minha oração pureza, humildade e um amor genuíno por ti, Jesus. E quando a gente se apaixona, isso sim, eu quero destacar isso. Pandinha, quando a gente se apaixona por Jesus, Mário, o amor dele transborda. Amém. Então, Senhor, eu te peço.
2: Amém.
0: Nossa, hoje várias pessoas que. Quem é, padre, meu amor, tá frio. Sabe quando a pessoa vai perdendo um pouco o sentido da vida, o amor vai esfriando? O Senhor, nossa, prepare-se, Deus vai me usar tanto, tanto. Tô profetizando, tá? Você que, padre, o meu amor, parece que tá, eu tô desanimado, desanimada. Mário, não deu telefone, mas fica de olho aí no chat daqui. Já eu vou fazer hoje eu inverti o horário, tá? Então depois eu vou estar olhando também as pessoas. Você que tá desanimado, desanimada, hoje na oração, Deus vai reavivar o amor dele em você.
1: Amém.
0: Olha, profecia, tá? E ao mesmo tempo, você que nunca experimentou como no caso dela. Repete o nome dela, por favor.
1: Maísa Micaela, padre BH.
0: Maísa com Z? Não.
1: Não, com S.
0: Ah, é verdade, tô aqui. Maísa com S. BH. Ó, Maísa, Deus é maravilhoso, tá? E vamos pro... Peguei os dois últimos testemunhos, nós vamos pôr sua oração. Próxima.
4: Bom dia, Mauro. Bom dia, Bandinha. Bom dia a toda a equipe do Padre Marcelo. E a benção, Padre Marcelo. Eu quero dizer para o senhor, Padre Marcelo, me chamo Socorro, moro aqui no Recife. Eu quero dizer para o senhor que o meu cantinho de oração é na cozinha. É incrível, né, eu dizer isso para o senhor. Mas sabe por quê, padre? Sou muito esquecido.

0: aquecida, você botar uma panela no fogo e sair. Vou na sala, quando eu volto, ter pegado fogo. Então, é o meu cantinho, faço almoço, escutando o senhor, ouvindo essas coisas boas que o senhor manda pra gente. Então, sou muito grata, Paulo, do senhor mandar todos os dias essas palavras de força, de fé, de sabedoria, que nós somos a formiguinha do senhor, que Deus te conserve assim, sempre, Padre, sempre. Gostaria muito que o meu testemunho fosse botado na rádio, que eu acho muito bonito o testemunho que o senhor coloca na rádio.
1: É, como foi a frase que Deus fez lembrar agora, que fazia tanto tempo que eu não... Testemunho?
2: Graça alcançada, graça testemunhada.
1: Deixa eu relembrar isso aí. Vamos lá. Graça alcançada,
2: graça testemunhada.
1: A Maísa, ela experimentou o amor de Deus. Ela tem, como eu prestei atenção, ela falou que 30 anos de vida, novinha, 30 anos eu nunca tinha experimentado esse amor tão fantástico que homem a um, nenhum vai poder fazer. Foi ser humano, tá? Qualquer pessoa nenhuma vai poder. Esse amor de Deus. E agora, a Socorro, né? O nome dela?
2: Isso, Maria, Maria, né? Do Socorro Soares, Padre, Recife, Pernambuco.
1: Tá, e ela, o que ela se tornou, a continuação dela, a cozinha. Quantas pessoas, e mais uma vez, e aqui nós vamos para o intervalo por causa da oração. Vocês não têm noção o que, vamos para a oração e está até rimando, vocês não têm noção o que Deus vai me usar. Esse momento de fé se tornou o cantinho de oração de muitas pessoas. Ou a pessoa aproveita para no cantinho de oração. E tenha certeza. E antes para ir para o intervalo, eu preciso com uma frase que eu até postei no cartão, foi minha homilia de domingo. Deus não tem preferidos. Deus não tem. É isso mesmo, Deus não tem preferidos. Deus tem íntimos. Tá? Guarde bem isso. Tá? Eu não sei quantos filhos você tem. No caso do Mário e do Pandinha, ele só tem um filho. Então, quem não, aí fica mais fácil. Mas quando você tem mais filhos, Deus tem íntimos. E essa intimidade, a oração nos leva. Se você não tem oração, você não tem intimidade. Direto no intervalo, Pandinha. Vamos aproveitar cada segundo. Já voltamos.
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0: JK, nesse momento tem alerta de ocorrência pela descida do Colorado para o motorista que está indo em direção ao plano piloto. Para se localizar melhor é na faixa da esquerda próximo ao viaduto do Taquari. Trânsito bastante complicado ainda pela BR-020. A rota alternativa é seguir pela via marginal para não ficar parado. 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
2: Pai, derrama toda a unção sobre nós e sobre você que está escutando essa música. Espírito Santo.

0: tenho várias Bíblias aqui no meu tablet. A mesma Bíblia que eu não costumo ler. E cresce a palavra e vou ler nessa, pela primeira vez, a Bíblia nessa passagem. Apocalipse capítulo 3. Eu ia para o 20, o Senhor falou, não, leia tudo. Quer dizer, leia toda essa parte. Carta à igreja de Laodiceia. Então é do 14 ao 22, aí termina o capítulo 3. Ao anjo da igreja em Laodiceia escreva: estas são as palavras do Amém, a testemunha fiel e verdadeira, o soberano da criação de Deus. Conheço as suas obras, sei que você não é nem frio e nem quente. Melhor seria que você fosse frio ou quente. Assim, porque você é morno e nem é frio, nem quente, estou a ponto de vomitá-lo da minha boca. Uau, parágrafo, é dura. Você diz, estou rico, adquiri riquezas e não preciso de nada. Não reconhece, porém, que é miserável, digno de compaixão, pobre, cego e que está nu. Versículo 18, dou este conselho: compre de mim ouro refinado no fogo, e você se tornará rico. Compre roupas brancas e vista-se para cobrir a sua vergonhosa nudez. E compre o colírio para ungir os seus olhos e poder enxergar. Versículo 19, geralmente eu leio o 3:20, tá? O Senhor fez, não, volta que eu quero que você leia daqui tudo. 19, repreendo e disciplino aqueles que eu amo. Por isso, seja diligente e arrependa-se. E aí sim, versículo 20, e que eu sempre falo desse versículo: eis que estou à porta e bato. Se alguém ouvir a minha voz e abrir a porta, entrarei e cearei com ele, e ele comigo. Agora vou até o fim. 21:22. Ao vencedor darei o direito de sentar-se comigo em meu trono. Olha só. Assim como eu também venci e sentei-me com meu Pai que em seu trono. Aquele que tem ouvidos, ouça o que o Espírito diz às igrejas. Em nome do Pai, e do Filho, e do Espírito Santo. Amém. Eu falava sobre isso. Quantas pessoas não estão nem frias nem mornas? Senhor, eu te entrego. Vocês perceberam? O que acontece com uma pessoa que não está nem fria nem morna? Ela é vomitada. E nós estamos num mundo de que falta tanta paz mental. Por favor, de novo, coloque a mão no topo da cabeça. Vocês não estão vendo, mas já já vocês vão ver a capela. Senhor, impõe as mãos na sua cabeça. Eu estou impondo as minhas mãos como sacerdote nesse jubileu de Nácar, Senhor. Mais uma vez eu vou relembrar, tem gente pela primeira vez me acompanhando. Nácar, rapaz, o que é nácar? É uma substância que a ostra produz quando ela é ferida. E aí, justamente aquela ferida, por causa do nácar, ela se transforma em pérola preciosa. Ostra não ferida é comida. Ostra ferida, ela se transforma em pérola preciosa. E nesse momento eu estou pegando tantas pessoas feridas. E um detalhe que eu falava ontem, eu raciocinava com vocês ontem: quanto maior a pérola, mais preciosa ela é. Mas como que uma pérola fica menor ou maior? Quanto maior a ferida, maior a pérola. Olha que coisa. Porque é um objeto estranho, uma areia, o que entra para ferir a ostra, o nácar vai envolver, por isso é o tamanho da pérola. Tem pérola pequena e tem pérola grande. E nesse momento, o Senhor faz falar com vocês, me incluo também, das nossas feridas. Só que é o sangue poderoso. E aonde eu vou colocá-los? E me colocar também, pelo poder do Espírito Santo de Deus que está em nós pelo batismo. Somos introduzidos no Sagrado Coração de Jesus. Sexta-feira é a festa do Sagrado Coração de Jesus. Eu repito, você, somos introduzidos. Isso mesmo, colocados lá dentro. Como você está agora com as suas feridas, com as suas... Por favor, não esconda nada, com a sua nudez entre as suas... Porque aqui é a palavra profética. Quem se julga que é, não é nada. Gente, nós não somos nada. E se eu aproveito, e aqui saia da alma, Senhor, dá-nos pureza. No mundo hoje de tanta sujeira, de tanta corrupção, de tanta maldade, dá-nos pureza, Senhor. Humildade. Queridos, quando as pessoas começam, ai padre, você isso, aquilo, não sei se vocês já me perceberam, na hora eu paro, porque toda honra e glória tem que ser a Jesus, não a mim. Ei, estou falando é a pura verdade, tudo que vocês veem de bom e de bênção em mim, é o Espírito Santo de Deus que faz. O que você vê de errado, sou eu, esse sou eu. E quando eu reconheço isso, Deus pode agir. Quando eu me acho, eu não sou achado por Deus. Obrigado, Senhor, para estar no serviço do Senhor. Aqui fica uma dica para os padres. Padres, e quantas vezes o inimigo, ele vem nos destruir, porque ele quer jogar orgulho, achar que somos nós, a vaidade. Ai, eu sei, eu posso. Não, eu, aquilo, para quê? Para nos derrubar. Foi assim que ele queria ser Deus. Ele não é Deus. Então eu vou destruir os homens. Como foi a sedução de Eva? Olha, mas Deus falou que não posso comer esse fruto. Não, se você comer esse fruto, olha como enganou Eva. Você vai ser igual a ele, você vai ser igual a Deus. Você vai ser conhecedora tanto do bem e do mal. Ela comeu, deu para Adão, realmente ficaram conhecedores do bem e do mal, e aí se perderam, perderam a vida eterna. E obrigado, Senhor, porque nesse momento o Senhor está restaurando, e foi restaurado. Nossa, que legal. Obrigado, Senhor, que lindo vai ser. Mão direita na fronte, que é o lobo pré-frontal, o lobo da decisão. E a mão no coração. Nesse momento, Senhor, eu te peço. Estou aqui na capela. Aqueles que tiveram a primeira experiência. Eu não sei quando você teve a primeira experiência do amor de Jesus. Vem, Espírito Santo, faz essa pessoa relembrar. Nossa, nesse momento eu me lembro até, gente, como fica na memória. O lugar, a sala. Eu morava na casinha. Aí eu tinha 7 anos, gente. Me lembro até como é a sala. Me lembro do Sagrado Coração de Jesus que tinha lá. Que eu ficava impressionado, que era o Sagrado Coração, que eu era criança, imagina. Para onde eu ia, ele estava me olhando. O olho me acompanhava. Era uma imagem que, por sinal, até tenho guardada até hoje, do Sagrado Coração de Jesus. E é impressionante. Eu era criança. Eu ficava, eu passava até um, depois que eu me apaixonei por Jesus, eu ficava, nossa, impressionado, o olhinho seguia. Eu ia para lá, ele estava me olhando. E ia para o outro lado, ele estava me olhando. Tinha 7 aninhos. Depois dessa experiência do que é ser amado por Deus. Senhor, no mundo em que as pessoas querem ter, o Senhor nos quer. Ser, você é uma bênção, você é uma bênção. Nossa, estou sendo usado por Deus, tá? Jesus tocando em várias pessoas que estão no fundo do poço. Lembrando que eu sei o que é um fundo do poço. Se sentindo lá no fundo, sem sentido de vida. Obrigado, Senhor Jesus, e o Senhor dando sentido de vida. O Senhor revivendo. Preste bem atenção, o que cresce hoje, estou dando paz. Paz interior, tá? Paz mental. Senhor, enquanto eu estou falando isso, para ter uma angústia agora numa pessoa, tá? Padre, essa angústia, essa ferida, é você precisa perdoar. Tem mágoa aí. E vou repetir. Você, quando eu comecei a oração, começou a dar uma angústia no peito. Padre, por que essa angústia? É mágoa. E nesse momento, o amor de Deus, ele diz, eu te perdoei, eu te perdoo. Você sabe quantas coisas, o grande perigo é quando a pessoa, ela se torna igual os fariseus. Qual o problema? Que Jesus, toda vez, ele tinha um embate contra os fariseus, porque eles se julgavam santos. Preste bem atenção, nós todos somos chamados à santidade, mas o Senhor dizia, se a pessoa não reconhecer que ela é fraca, ela é pecadora, eu não vou poder. Não vim para os justos, eu vim para os pecadores. Aquele que tem até o Evangelho, o Senhor coloca claramente. O homem que chegava assim, olha, eu pago tudo isso, eu faço aquilo, e o outro que, um pecador que ficou lá atrás, não tinha nem coragem de levantar os olhos para Jesus, para Deus, seu perdão. Jesus disse, aquele homem saiu justificado, o outro não. Porque o outro, ele estava toda a honra para ele e não a Deus. Senhor, todas as vezes que nós roubamos, eu vou falar o tipo de roubo, tá? Toda vez nós roubamos a glória de Deus. Como é que é? A honra e glória a Deus. Nossa, como eu acho lindo quando eu vejo, eu sei que as pessoas criticam, mas eu admiro quando um jogador, um esportista que trabalhou, fez muito duro, mas ele chega e fala e agradece a Deus. Toda honra e glória a Deus. No mundo em que as pessoas querem ser o cara, gíria, a cara, quebra a cara. Aí eu prefiro o que os padres da igreja falam. Quem se acha não é achado por Deus. E nesse momento, por favor, reconheça, nós estamos, como está aqui a palavra, nus, cegos. E a imagem é tão linda, porque estamos no Sagrado Coração de Jesus, e nesse momento, o Senhor pinga nos nossos olhos. Coloque a mão nos olhos agora, por favor. O colírio da fé. Repita comigo, eu sou vitorioso pelo sangue de Jesus.
1: Eu sou vitorioso pelo sangue de Jesus.
0: Sobre os nossos olhos, Senhor, que a partir de agora possamos enxergar além das aparências. Uau! Jesus, afasta de mim, olha só, estou tudo arrepiado. Tudo aquilo que me afasta de ti, o Senhor nos dando uma visão. Agora a mão no ouvido. Como ontem, Senhor, quanta fofoca. Quanta maldade a gente escuta. E o Senhor colocando também, selando nossos ouvidos. Eu sou vitorioso pelo sangue de Jesus.
1: Eu sou vitorioso pelo sangue de Jesus.
0: Na boca. Ontem o Senhor me fez ler inteirinha capítulo 3 de São Tiago. Quem não acompanhou, depois vai no Spotify e pegue. Não vou ler agora. Se eu tomar conta dessa língua, que não foi feita para maldizer, amaldiçoar, mas para bem dizer. Mas infelizmente, quantas palavras nós proferimos que denigre, que difama, que machuca e destrói. Não é assim. Por isso, eu sou vitorioso pelo sangue de Jesus.
1: Eu sou vitorioso pelo sangue de Jesus.
0: E por fim, as duas mãos no peito. Isso mesmo, coloque a mão no seu peito. Pai Celestial, em nome do Senhor Jesus, eu peço agora esse poder que o Senhor me deu, mas para servir. Essa autoridade que eu fui revestido para servir. Num ano tão especial que estou vivendo, que é o jubileu de Naca. Derrama, Senhor, toda a unção. Derrama, Senhor, esse amor transportante. Amor transportante. transbordante. Quer saber, só compreenda, eu tenho 59 anos de idade, eu não sei a sua idade cronológica, mas no Cronos, e Cronos é uma coisa, eu tô no Kairos. No Kairos, Kairos é tempo de Deus, é eternidade. Por isso o Senhor derrama intimidade. Mas só que a intimidade, queridos, amados, e eu vou chamar agora como deveria e devo chamá-los, filhos queridos, porque eu sou pai, pai espiritual. Filhos queridos, preste bem atenção, intimidade, ela é criada diária. É assim que você cria intimidade, é conversando com a pessoa. É assim que o relacionamento é igual, Deus fala, o nosso relacionamento é igual esponsal, de marido e mulher, tem que ser diálogo, e tem que ser, e essa frase tem que ser dita muitas vezes. E vamos terminar o programa, e vamos direto para o intervalo depois, pelo menos um minuto. Vocês não têm noção a força que faz. Jesus, eu te amo.
1: Jesus, eu te amo.
0: Jesus, eu te amo.
1: Jesus, eu te amo.
0: Jesus, eu te amo.
1: Jesus, eu te amo.
0: Padre, não está saindo, está saindo da minha boca. Calma. Vem Espírito Santo, que saia da alma dessa pessoa. Jesus, eu te amo.
1: Jesus, eu te amo.
0: Agora vocês não vão falar em voz alta. Vocês vão repetir no fundo da sua alma. Senhor, que se... E aí nós vamos para o intervalo. Que se Jesus, eu te amo. Senhor, que esse amor vem, vem Espírito Santo, o Senhor está em nós. Faz com que de fato esse amor transbordante, mas transborde essa alegria. Porque o amor de Deus também dá uma alegria que não é do mundo. O mundo muitas vezes vai através da bebida, da droga, e que anestesia, mas

0: derrama, derrama, derrama.
1: É o amor de...
0: A imagem é um sal de frutas. O sal já ficou. A água já está aí. Já está borbulhando. E já voltamos.
2: Te amo, Jesus!
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2: Pai,

0: Mari Pandinha. Mari Pandinha, preparar na água.
1: Preparado, preparado, padre, preparado.
0: Você acredita, hoje eu bati um recorde. Tô indo pra terceira, terminando a terceira água hoje.
1: Olha aí, padre.
0: Então fica uma dica. Eu vou ter que, acabando hoje, aquela experiência que eu prometi, né? Então, acabando o programa, eu vou ter que ir primeiro no banheiro, tá? Porque não dá pra suar, tá frio aqui. Então a água vai ter que sair. E depois eu volto aqui, já monto. E aí quem no YouTube quiser acompanhar o Rosário, ou melhor, a Coroa de São Miguel Arcanjo, com certeza vai ser uma bênção. Por isso abençoai, santificai e exorcizai. Senhor, obrigado por esse programa, Senhor. Quanta bênção. E vai ter pessoas que... Pandinha, que horas que no Spotify já fica liberado?
2: 9:30, padre. Entre 9:30 e 9:40, para ser mais exato, padre.
0: Então já fica esperto, porque vai ter pessoas que vão pegar a oração e vão reavivar esse amor transbordante do Senhor. Em nome do Pai e do Filho e do Espírito Santo. Saúde!
2: Saúde!
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1: A Rádio Cidade informa a hora certa.
2: 9:02.
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3: Olá, tudo bem? Eu sou Alexandre Ricarte e está começando a partir de agora mais uma edição do Alô Rural, sempre te atualizando de tudo o que está acontecendo no mundo do agro. Vamos às informações.
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3: Com compradores afastados do mercado spot, os valores do milho seguem em queda neste começo de junho, na maior parte das regiões acompanhadas pelo CPEA. Segundo pesquisadores do Centro de Pesquisas, demandantes nacionais, além de possuírem estoques para o consumo no curto prazo, seguem atentos à colheita de segunda safra e às recentes quedas dos preços internacionais, que reduzem a paridade de exportação e, consequentemente, pressionam as cotações domésticas.
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3: A safra brasileira de laranja 2025/26 entra na reta final e para 2026/27, pesquisadores do CPEA indicam que o principal desafio deixa de ser a oferta e passa a ser a demanda, mesmo diante da expectativa de menor produção brasileira de fruta em 2026/27. O ritmo das exportações de suco continua limitado, especialmente para a Europa, indicando uma recuperação ainda lenta do consumo global.
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3: Pesquisadores do CPEA apontam que a liquidez no mercado brasileiro de soja está elevada desde o início de junho, influenciada pelo forte ritmo das exportações e pela demanda aquecida por parte da indústria doméstica de processamento. Esse cenário, segundo pesquisadores do Centro de Pesquisas, limitou quedas mais expressivas nos preços da oleaginosa, mesmo diante da safra recorde colhida no Brasil e das perspectivas favoráveis para a oferta global, com o avanço da colheita na Argentina e a semeadura nos Estados Unidos. E é isso, chegamos ao final de mais uma edição do Alô Rural, sempre te atualizando de tudo o que está acontecendo no mundo do agro. Muito obrigado, até a próxima, tchau.
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2: 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Agora, Clima Brasil, a previsão para a região sudeste do país. Clima
4: Brasil. Olá, ótimo dia para você. Na região sudeste, o dia hoje se comporta com temperaturas entre a mínima de 10 graus e máxima de 26 graus em algumas cidades. Rio de Janeiro apresenta temperaturas entre 12 e 26 graus, sem possibilidade de chuva durante o dia, com umidade moderada. São Paulo oscila entre 11 e 24 graus, mantendo um tempo seco e estável, sem precipitações. Belo Horizonte, na região, apresenta temperaturas amenas, com máxima em torno de 26 graus, favorecendo atividades ao ar livre durante o período.
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6: Opa, e aí, tudo bem? Tudo beleza? Por aqui, terça-feira, hein? Que legal, dia 9 de junho de 2026. Bom dia. Eu sou Marçal Felicione e tá começando mais um Bom Dia Cidade pela Rádio Cidade Sul Minas. E aí, como é que você tá? Ótima manhã fria, né? Pois é, a gente tá aqui nessa manhã fria, tá quase chegando o inverno aí. E vamos que vamos, liberando muita música boa na sua manhã. Vou te fazer companhia por aqui até o meio-dia com o nosso Bom Dia Cidade. Pra você que tá levantando agora, bom dia. Pra você que tá trabalhando também. Pra você que tá chegando agora do serviço, ainda vai dormir, deixa o radinho ligado baixinho aí do lado. Vamos fazer companhia aqui um pro outro nessa manhã gostosa de terça-feira, tá bom? E o telefone tá liberado a partir de agora pra você participar comigo e mandar aquele alô, aquela música, aquele bom dia pra quem você quiser, tá bom? Quer anotar o número? Então adiciona a gente aí. 35-3264-3000 é o mesmo telefone, tá? O WhatsApp e o telefone fixo. Pode participar do jeito que você quiser. Manda aquele áudio bacana, aquela mensagem de texto, ou liga pra cá e bate aquele papo com a gente, tá bom? Então tá legal, daqui a pouquinho tem o horóscopo do dia, tem muita informação e tem muita coisa boa aqui na cidade pra você curtir. tá? Fica com a gente aqui. Pra começar muito bem, tem Rio Negro e Solimões esperando na janela. 9h11 na cidade. Bom dia pra você. Aumenta o volume.

Opa, bom dia pra você que tá na sintonia da cidade. Essa foi a primeira de hoje, hein? Legal. Vamos mandar bom dia aqui então? Pra você que tá em casa e quer mandar aquele bom dia também, fica à vontade, tá? Bom dia pra você que tá trabalhando aí, tá com o radinho ligado, obrigado. Pra você que tá saindo agora com o seu carro, tá trabalhando aí no seu caminhão, bom dia pela carona, vamos juntos? Então tá legal, o telefone tá liberado na cidade pra você participar. Tá a fim de pedir aquele modão bacana, aquela música legal que você tá a fim de curtir? Fica à vontade, tá? 35-3264-3000. Agora eu tô mandando aqui um alô pra Mônica, minha amiga lá do bairro Nossa Senhora Aparecida. Alô Mônica, bom dia. Tá frio por aí, né? Imagino. A Mônica tá mandando aqui um alô pra Carol, a sua filha, pra mim e pra todos os ouvintes da rádio. Então tá legal, obrigado pela participação aí. Ótima manhã pra você e abençoada terça-feira pra nós aí, né, Mônica? Bom dia. Alô, Vanessa, lá em Monsenhor Paulo, tá com o radinho ligado também na cidade. Bom dia pra você, Vanessa. Deixa eu ver o que mais aqui. Oi, Marçal, bom dia, tudo bem? Tudo jóia? Sou a Jaqueline de Varginha. Oi, Jaque. E aí, ótima manhã pra você no Parque Mariela. Obrigado pela sintonia, tá? E agora tem Cantando na Cidade, Leandro e Leonardo. Vamos recordar o ano de 97? Então vamos lá, um sonhador. 9:16 na cidade, uma ótima manhã pra você.

0: Passos revelam? Então vamos lá. Atenção, você de Áries.
1: Áries, de 21 de março a 20 de abril.
0: Olá, Áries, bom dia. Notícia boa de alguém do passado, gesto generoso de um parente ou reaproximação familiar poderão emocionar muito hoje. Vênus e Júpiter juntos anunciam um reencontro encantador, conforto e boa vontade para harmonizar as relações, tá? Receba pessoas queridas, negocie um contrato imobiliário ou curta momentos carinhosos de amor.
1: Touro, de 21 de abril a 20 de maio.
0: Oi, Touro, tudo bem? Mensagem animadora, conversa com irmão ou notícia de pessoa próxima trará muita alegria e emoção hoje. A união de Vênus e Júpiter facilitará negociações, acordos e atividades comerciais, tá? Conte com grande empatia em reuniões de trabalho, entrevistas e também apresentações.
1: Gêmeos, de 21 de maio a 20 de junho.
0: Gêmeos, uma oportunidade financeira generosa poderá surgir do nada hoje. A união de Vênus e Júpiter poderá trazer um dinheiro extra. Proposta vantajosa ao reconhecimento dos seus talentos, tá? Bom momento também para realizar um desejo de consumo com prazer, sem culpa.
1: Câncer, de 21 de junho a 21 de julho.
0: Olá, Câncer, Vênus e Júpiter reunidos em seus signos. Em seu signo anuncia o dia mais inspirado e iluminado do mês. Olha que legal, hein? Conte com grande magnetismo, carisma, conexões encantadoras, escolhas sábias e boas relações. Bom momento também para cuidar da sua imagem profissional, expressar o que sente com o coração aberto e atrair oportunidades. Bom dia para você, Câncer! Já já a gente volta, hein? Fica aí.
2: 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A Rádio Cidade informa a hora certa.
3: 9:25.
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7: Estamos de volta na cidade, 9:29 agora. Bom dia. E aí, tudo bem? Como é que você tá? Ai, a gente continua por aqui a programação mais gostosa da sua manhã. Deixa eu ver quem tá na linha. Alô, bom dia.
8: Bom dia, Marcelo. Tudo bem?
7: Tudo jóia.
8: Mandamos pra nós da Paula Fernandes. Quero agradecer pro Verildo, pro Valnei, pra você, pra sua família e pra todos os ouvintes que
7: estão
8: curtindo a Rádio Cidade. Uma ótima terça-feira, viu?
7: Fica com Deus. Pra você também, ótima terça-feira, viu, Vera? Abraço pra você e toda a família aí no bairro Nossa Senhora Aparecida. Vamos ver quem tá aqui também pra mandar aquele bom dia pra gente. Opa! Alô, bom dia!
9: A Nilza de Varginha.
7: Oi, Nilza!
9: Tô desejando um feliz dia, feliz terça-feira, né? Pra você, Marçal.
7: Obrigado.
9: E toda a sua equipe.
7: Tá joia! Obrigado pela participação, viu, Nilza? Ótima manhã pra você! E agora quem canta é a Paula Fernandes, Beijo Bom. 9:30 na Rádio Cidade. Participa com a gente, manda aquele bom dia também. Alô, Xana, bom dia em Varginha, tá curtindo a programação? Ela tá falando que hoje não tá muito frio lá não. Opa, bom dia pra você aí, viu?
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0: Tá aí, música bonita na cidade. Paula Fernandes, beijo bom. Bom dia, 9h33 agora. E hora de ficar muito bem informado aqui na cidade, né? Vamos chamar por aqui o Neuber de Souza? Então vamos lá.
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0: Muito bem, agora 9h34 de Belo Horizonte, Neuber de Souza e as notícias da Assembleia Legislativa de Minas. Bom dia, Neuber.
2: Opa, um ótimo dia, excelente terça para você, meu caro Marçal, para todos sintonizados na Cidade FM, 9h34. Marçal, a inteligência artificial foi usada na produção de conteúdos em 80% dos países que realizaram eleições nacionais em 2024. E quase 70% desse material foi considerado prejudicial para as disputas. É o que mostra uma pesquisa feita pela Câmara dos Deputados. O problema pode afetar as eleições brasileiras neste ano e por isso é tema de um seminário online realizado pela Escola do Legislativo. Confira detalhes com Graziele Mendi.
3: O webinário Eleições 2026 e o desafio da conexão e da atenção em tempos de inteligência artificial, nesta sexta-feira, 12 de junho, vai discutir esse cenário e as estratégias possíveis para as próximas disputas. Estão programadas palestras sobre o uso ético da tecnologia, mobilização digital e os limites jurídicos da IA. Lembrando que tramita na Câmara dos Deputados em Brasília um projeto de lei para criminalizar as deepfakes no período eleitoral. Deepfakes são vídeos, imagens e áudios falsos criados com inteligência artificial para enganar e espalhar desinformação, o que se tornou um desafio também para as eleições. Esse conteúdo é voltado para assessores parlamentares, mas pode ser aproveitado por qualquer pessoa. O webinário Eleições 2026 e o Desafio da Conexão e da Atenção em Tempos de Inteligência Artificial vai ser realizado nesta sexta-feira, 12 de junho, por Zoom, de 9 da manhã ao meio-dia. As inscrições terminam nesta quinta, 11 de junho. Assessores de gabinete da Assembleia Legislativa de Minas devem se inscrever pela intranet e o público em geral pelo e-mail escola.eventos@lmg.gov.br. Basta enviar nome completo, CPF e o título da atividade.
4: Direito do consumidor.
2: O Dia dos Namorados também é celebrado pelos setores de bares, restaurantes e hospedagem. Para quem pretende comemorar fora de casa, vale o lembrete do coordenador do PROCON Assembleia, Marcelo Barbosa.
5: O consumidor deve se informar bem, no caso de restaurantes, como será o funcionamento desse local no Dia dos Namorados, se está incluído bebida, se não está, enfim. No caso de jantares especiais, se o restaurante vai atender somente por reserva antecipada, por exemplo, e a mesma recomendação vale para hotéis e motéis, que também costumam oferecer pacotes especiais de hospedagem com reserva antecipada.
2: Foram essas as notícias, então, desta terça, meu caro Marçal. Abraço pra todos. Amanhã a gente volta, se Deus quiser. Tá certo?
0: Tá certo, Neuber. Obrigado pelas informações e ótima terça-feira pra você e todo o pessoal aqui da Assembleia.
2: Pra todos nós, meu amigo.
0: Muito bem, Cidade 937 agora. Bom dia pra você.
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0: Bom, e a gente continua com as melhores na sua manhã. 9h38, agora tem Ana Castela e Zezé de Camargo e Luciano. Você vai ver.

0: E vamos que vamos por aqui, né? Agora tem mais horóscopo do dia e as previsões astrais para amanhã de hoje. Vamos liberar aqui mais uma? Então tá legal. Atenção, você que é de leão, hein? Agora é o seu aqui, vamos conferir? Então vamos lá.
1: Leão, de 22 de julho a 22 de agosto.
0: Um apoio discreto de longe, sentimentos elevados e conexão com a sabedoria espiritual criarão uma atmosfera protetora. Sonhos serão reveladores e poderão se realizar com a união de Vênus e Júpiter. Aproveite a inspiração para meditar, desacelerar, curtir momentos mágicos e visualizar uma viagem especial. Bom dia para você, Leão.
1: Virgem. De 23 de agosto a 22 de setembro.
0: Olá, Virgem, tudo bem? Conte com a generosidade de uma amizade, uma indicação certeira ou um convite caloroso hoje. A união de Vênus e Júpiter expandirá sua rede e abrirá uma porta na carreira. Você poderá entrar num grupo motivador e influente. Associações e alianças serão valiosas a partir de hoje. Bom dia para você, Virgem.
1: Libra. De 23 de setembro a 22 de outubro.
0: Oi, Libra, tudo bem? Um reconhecimento profissional virá acompanhado de ideias luminosas de soluções com os parceiros. A união de Vênus e Júpiter iluminará a carreira e associações, tá? Uma viagem e oportunidade de crescimento profissional e financeiro orientarão novos planos.
1: Escorpião, de 23 de outubro a 21 de novembro.
0: Olá, Escorpião, convite para viagem, oportunidade de estudo, uma aprovação ou prêmio trarão otimismo e animação. A união de Vênus e Júpiter desenhará um lindo cenário no amor e com parceiros de fora. Conexões internacionais com mestres e autoridades trarão boas notícias. Construa relações de confiança. Poder de influência e prestígio está em alta. Bom dia para você, Escorpião. Daqui a pouquinho a gente está de volta, hein? Fica aí na cidade.
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3: A Rádio Cidade informa a hora certa.
4: 9h45.
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0: Meus amigos, e o Júnior Lima, hein? Que provou que o DNA da música é real e passa de geração em geração. O cantor derreteu o coração dos fãs ao compartilhar um registro super raro e super fofo dos filhos, o Otto, de 8 anos, e a Lara, de 4 anos. E quem acompanha o Júnior sabe que ele e a esposa Mônica são super discretos e fazem de tudo para preservar a privacidade dos pequenos. Mas dessa vez, ele não resistiu e mostrou os dois curtindo o dia em um estúdio musical, cheios de marra, com fones de ouvido gigantes. Enquanto a caçula Lara parecia super concentrada, mexendo em uma mesa de som, o Otto estava lá todo focado explorando um sintetizador. O papai coruja registrou o momento dos stories do Instagram e brincou com a bagunça sadia, dizendo: "A brincadeira quando ficam só com o pai." Bom, vindo da família que vem, afinal os pequenos são netos do Chororó, né, e sobrinhos da Sandy, a gente já sabe que brinquedo de criança nessa casa é instrumento musical de verdade, né? Bom, será que vem aí uma nova dupla do futuro? Fofura pura!
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4: 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Opa, estamos de volta na cidade. Bom dia para você.
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4: Bom dia. Olá. Estamos de volta na cidade nessa manhã gostosa. Friozinho de terça-feira, né? A gente está aqui para liberar muita música boa na sua manhã. Vamos bater mais papo com o ouvinte aqui, ó. Bom dia, garoto. Obrigado pelo garoto, viu? É, manda alô pro João Lucas, que tá fazendo aniversário hoje. Obrigada, Verenice de Eloy. Alô, Verenice! Parabéns ao João Lucas pelo seu aniversário. Tudo de bom aí, tá? É, deixa eu ver quem mais tá mandando alô pra gente aqui. Alô, bom dia.
5: Bom dia, Marcelo.
4: Bom dia.
5: Um ótimo dia pra todos nós da rádio.
4: Amém.
5: Bom dia, Marcelo. Um excelente dia.
4: Mandou de novo.
5: Pra todos os ouvintes da Rádio Cidade.
4: Ah.
5: Bom dia mesmo.
4: Bom dia.
5: Uma música antiga das boas pra nós.
4: Uma antiga das boas. Pode deixar. Pode deixar, dona Marina. Ótimo dia pra você, tá? Deixa eu ver quem tá mandando bom dia pra gente aqui também na Rádio Cidade. Tá aí, Douglas, mandou pra mim aqui. Bom dia, Marçal, tudo bem? Mande um alô pra nós aqui no Damasco, em Varginha. Mando? Opa, mando sim, abraço. Vamos ver quem tá aqui. Alô, bom dia.
6: Bom dia, Marçal.
4: Bom dia.
6: Espero que esteja tudo bem com vocês.
4: Tudo jóia, graças a Deus.
6: E uma terça-feira abençoada pra vocês todos aí.
4: Amém.
6: Podia colocar a música pra nós, Zezé de Camargo, Luciano. Nem mais uma dúvida, faz um favor.
4: Pode deixar, mando sim. Obrigado pela participação, Roberto. Abraço. Tem mais gente aqui na linha. Alô, bom dia.
7: Oi, Marçal. Bom dia, tudo bem?
4: Tudo jóia.
7: Elizabeth Varginha.
4: E aí, Elizabeth?
7: Toca pra mim, Gina Ingênuo, bebo pra caralho.
4: Pode deixar.
7: Uma boa terça-feira. Muito obrigado, Marçal.
4: Tá jóia. Obrigado pela participação aí, tá bom? Ótima manhã pra você, Elizabeth. Agora tem o Guilherme na cidade. 9h53. Bom dia.
8: Essa

0: Lauana Prado na cidade. Bom dia, Mercedita, Canarinho Prisioneiro. 10 em ponto na cidade. Ótima manhã pra você. E agora tem previsão astral pra gente finalizar o bloco das previsões de hoje. Atenção, você que é de... tá em casa, que é sagitariano, capricorniano, aquariano e peixes, né? Os piscianos aí. Vamos lá? Então tá legal.
1: Sagitário, de 22 de novembro a 21 de dezembro.
0: Olá, Sagitário, negocie com mais confiança. Investimentos em conjunto trarão uma boa surpresa, tá? Uniões de Vênus e Júpiter intensificará a vida íntima, além de favorecer acerto de herança ou aprovação de um financiamento. Bom momento também para resolver um assunto financeiro a dois, com generosidade dos dois lados. Bom dia para você, Sagita.
1: Capricórnio, de 22 de dezembro a 20 de janeiro.
0: Olá, Capricórnio. O clima da vida íntima esquentará de um modo todo especial, tá? Vênus e Júpiter juntos favorecerão um casamento ou encontro afetivo encantador. Proposta de sociedade ou acordo generoso com parceiros de vida e de trabalho também entrarão no menu. Bom momento para formalizar uma união. Tá bom? Bom dia pra você.
1: Aquário, de 21 de janeiro a 19 de fevereiro.
0: Oi, Aquário, e aí, tudo jóia? Alinhamento e leveza nas relações de trabalho, cotidiano agradável e cuidados corporais tornarão um dia ainda mais especial. Adote uma ferramenta que facilitará sua produção. Escolhas sábias e organização permitirão mais espaço para prazer e para os estudos. Na dúvida, siga a intuição. Tá bom? Bom dia para você, Aquário.
1: Peixes, de 20 de fevereiro a 20 de março.
0: Olá, peixes! Mergulhe numa paixão, aproxime os filhos ou programe uma gravidez e decole um projeto criativo. A união de Vênus e Júpiter intensificará o amor e ativará a sua criatividade. Será o dia mais quente do mês para o coração, tá? Com clima de romance, emoções fortes e chances de um encontro encantador se estiver só. O negócio da família se realizará. Bom dia, peixes! Bom dia pra você que tá na sintonia da cidade, né? E a gente continua por aqui, ó, a todo vapor, no nosso Bom Dia Cidade, tá? E agora tem pra você, ó, Café Expresso Notícias aqui da região.
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0: Muito bem, 10 horas, 2 minutos e um jovem militar do Exército Brasileiro morreu após ser atropelado na noite de segunda-feira ontem, dia 8, na MG-167, entre Três Corações e Cambuquira. O acidente aconteceu por volta de 18h30, no quilômetro 89, nas proximidades da Fazenda Santa Rosa. Segundo a Polícia Militar Rodoviária, o militar estava a pé e teria acabado de desembarcar de um ônibus quando tentou atravessar a pista. O motorista de um carro relatou que viu um vulto surgir repentinamente à sua frente, mas não conseguiu evitar o atropelamento. Ainda conforme a Polícia Militar Rodoviária, após o primeiro impacto, outro ônibus que seguia pela rodovia também atingiu a vítima. O motorista informou os policiais que avistou um corpo na pista, mas não teve tempo suficiente para frear ou desviar. E, de acordo com o Corpo de Bombeiros, o jovem natural de Três Corações já estava sem sinais vitais quando as equipes de resgate chegaram ao local. Após a confirmação da morte, a área foi isolada para os trabalhos da perícia. A Polícia Civil realizou os levantamentos periciais que vão auxiliar na apuração das circunstâncias do acidente. E, em seguida, o corpo foi removido para uma funerária. Um oficial da Escola de Sargentos, a ESA, em Três Corações, esteve no local e confirmou a identidade da vítima, que era soldado do Exército. Que pena, né? E a vítima foi identificada aí como Luiz Otávio Borges Nunes de Novaes, tá? E, por enquanto, a gente não tem nem a data, nem o horário do sepultamento aqui. Tá bom? 10 horas, 5 minutos, cidade, informação de qualidade pra você. Daqui a pouco a gente tá de volta.

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2: 10:06. 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

0: Meus amores, Vitube deu uma verdadeira aula de responsabilidade e autocuidado ao abrir o coração sobre um assunto super sério, a saúde mental. Ela que é mãe da Lua de 3 anos e do Ravi de 1 ano, a influenciadora revelou em entrevista que foi diagnosticada com transtorno de ansiedade generalizada e que o uso da medicação foi um divisor de águas na sua vida. Muitas vezes as pessoas acham que a vida dos influenciadores é afetada apenas por haters. Mas a Vi fez questão de esclarecer que o seu quadro não tem nada a ver com as redes sociais. Ela disse, não sinto que a internet piorou a pressão na minha ansiedade, não. São coisas bem na maternidade, pós o UTI do Ravi, com tudo que passei. Foi difícil absorver. Acabei tendo muito medo de questões de saúde mesmo. Acabei ficando muito bitolada com isso, desabafou ela. Lembrando o quanto a experiência foi traumatizante. Bom, para dar conta de tudo, ela conta com um combo essencial de cuidados. Faz terapia desde os 11 anos e hoje em dia passa regularmente por acompanhamento psiquiátrico. Vi quebrou o tabu e defendeu com unhas e dentes o tratamento médico. Ela disse, eu sou medicada para ansiedade e para mim foi uma grande mudança de vida. Mudou a minha história, mudou a minha vida entender que eu tinha um transtorno que precisava de tratamento e que não adiantava achar normais os sintomas que eu tinha diariamente. Certíssima ela, né, meu povo? Cuidar da mente é tão importante quanto cuidar do corpo. E compartilhar isso ajuda muita gente que passa pelo mesmo.
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2: Muito bem, estamos de volta na cidade para abrir mais uma hora por aqui com muita música legal, muita informação, muita curtição aqui na cidade. Seja muito bem-vindo, essa é a Rádio Cidade Sul Minas, hein? Tá todo mundo ligadinho por aqui. Eu sou Marçal Felicione e hoje é dia 9 de junho de 2026. Manhã gostosa na cidade e hoje é terça-feira.
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2: E na boa da hora do ano de 83, a gente vai recordar agora aqui com Michael Jackson, com Beat It. Agora 10 e 11 na cidade, uma ótima manhã pra você. Vem comigo,

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1: 10h24.
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10: As vendas do Dia dos Namorados devem crescer 2,5% em relação ao ano passado, chegando a 2,8 bilhões de reais. Os dados são da CNC, divulgado no começo de junho. Segundo a entidade, esse crescimento está ligado ao mercado de trabalho aquecido. O desemprego ficou em 6,1% no primeiro trimestre, a menor taxa para o período desde 2012. Segundo o IBGE. Mas o presidente da CNC, José Roberto Tadros, faz um alerta. Mesmo quem está empregado ainda sente o peso dos juros altos. A recomendação é pesquisar bem antes de comprar. Entre os setores que mais vendem, roupas, calçados e acessórios lideram com 1,12 bilhão de reais. Depois

0: Pois vem eletrodomésticos e eletroeletrônicos com 875 milhões e farmácias e cosméticos com 346 milhões. Nos preços, o chocolate sobe mais de 22%, joias e bijuterias sobem 20% e flores ficam 11% mais caras. Já bebidas alcoólicas e celulares registram leve queda.
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0: Muito bem, Cidade 10h36 agora, bom dia. Tá aí o Ed Brito e o Samuel, Romance Rosa. Ele juste com Cowgirl e continua a sua participação na cidade. Um ótimo dia, uma ótima manhã pra você. Ah, e a gente continua por aqui. Vamos ver quem tá na linha pra falar com a cidade. Oi, bom dia.
1: Ô, meu amigo Marçal, bom dia. Zezé de Varginha.
0: E aí, Zezé?
1: Ótima terça-feira pra vocês, abençoada, viu?
0: Obrigado.
1: Se puder tocar um modão de viola pra nós aí, não sei. Eu gosto, não é problema não. Se não tiver, pode tocar qualquer outra.
0: Daqui a pouquinho eu mando.
1: E vocês têm uma ótima programação aí, viu?
0: Obrigado.
1: Deus abençoe, vocês continuam sempre.
0: Obrigado.
1: Abração pra você, Zezé de Varginha.
0: Pra você também, Zezé. Ótima manhã em Varginha, viu? Alô, Larissa também, tá curtindo a cidade lá no Padre Vitor, em Varginha. Tá curtindo a cidade, que coisa boa. Alô, Mariana, em Monsenhor Paulo, com radinho ligado, no bairro Coab. Ótima manhã. Alô, Cirlei e Firmino também. Bom dia pra vocês aí, viu? Bora de música na cidade, 10h37, continua. Música.

0: Muito bem, cidade 10h38 agora. Tá aí, empreguetes, vida de empreguete. E continua por aqui a programação mais gostosa da sua manhã, com a sua participação, claro, na cidade. Já mandou? Já mandou a sua? Não mandou ainda? Então manda, 35-3264-3000. Vamos lá com mais uma? Então vamos lá. Vamos bater papo com o ouvinte aqui, que a gente adora fazer isso, né? Pois é, alô, bom dia.
1: Bom dia, Marçal.
0: Oi, tudo jóia, e você?
1: Marçal, toca a música do Gustavo Mioto, Impressionando os Anjos. É. Abraço, fico com Deus, uma abençoada terça-feira. Ofereço pra minha mãe, pra minha irmã Rosângela, pro Volney e pra todos os ouvintes.
0: Tá jóia.
1: Tchau, Marçal.
0: Obrigado pela participação de vocês aí, viu? 10h40, chegando o Mioto, Impressionando os Anjos. Bom dia pra você. Agora 10h40 na cidade.
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2: 10h44.
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4: 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Com Zé Bonito.
5: Eu.
4: E Geraldão.
6: Eu também.
5: Sinto falta de ir a um restaurante com você. Eu sinto sua falta. Eu sinto falta de ir ao cinema com você. Sinto falta das baladas com você.
7: Você é bonito. O que tá acontecendo, senhor?
5: Sinto sua falta em cada final de semana. Eu sinto falta de não ter que me preocupar com o mundo porque você estava lá pra mim.
7: Ô Zezinho, você sofreu uma desilusão amorosa, foi?
5: Não é isso não.
7: Uai, senhor, o que, que é então?
5: Ah, Geraldão, é que eu sinto, acima de tudo, falta da felicidade de saber que eu tinha você.
7: Você quem, Zé Bonito? Tá acontecendo com você?
5: Ah, Geraldão, eu tô falando do meu dinheiro, não sei pra onde ele foi.
7: Ah, tá.
8: As palavras que valem mais que ouro, com o doutor Leovogildo.
9: Oh, oh, quando erramos, a bronca vem a jato. Quando nós acertamos, o elogio vem de tartaruga. Que coisa!
4: Rapidinha do Hora Extra.
10: É mesmo pra dar risada, porque eu ri bastante.
4: Volta a qualquer momento na nossa programação.
11: É verdade.
4: Com Zé Bonito e Geraldão. Se queres, queres. Se não queres, diz.
12: Ah, mas não é assim tanto, né? Forças.
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14: Dica de saúde.
15: Os calmantes podem aumentar o efeito dos outros medicamentos, como os analgésicos. Sua associação com bebidas alcoólicas é extremamente perigosa, podendo em alguns casos ser fatal.
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1: A Rádio Cidade informa a hora certa.
2: 11:04.
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8: Oi, chegando com bizarrices. Três turistas embriagados descobriram que a pior hora para uma selfie é perto de ursos. O caso aconteceu no Alasca, onde o trio resolveu desafiar o perigo para garantir a foto. Anos depois da aventura insana, eles foram identificados e o juiz não teve nenhuma pena. A brincadeira rendeu 10 dias de cadeia, além de uma multa de 14 mil reais. Fica a dica, o clique perfeito não vale uma temporada atrás das grades e sem dinheiro. Beijo, tchau.
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3: Muito bem, estamos de volta na cidade, abrindo mais uma hora com muita música boa pra você curtir, tá? E essa aqui é pra gente recordar. Vamos lá com Coldplay, Clocks. Vamos lá então.

0: Muito bem, Cidade 1111, bom dia.
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0: Pois é, e o Memorial do ET em Varginha está em alta, hein? Recebeu aí 1.355 visitas durante os 4 dias do feriadão aí, tá? E o turismo está em alta por lá. O desempenho do Memorial do ET durante o feriado prolongado confirma o espaço como uma das principais referências turísticas de Varginha. Como visitantes brasileiros e estrangeiros, o atrativo segue ampliando sua relevância e consolidando a cidade como destino para quem busca conhecer de perto um dos episódios mais famosos da ufologia mundial, né? Que é o caso do ET de Varginha. Bacana, hein? 11:12 na cidade e a gente continua por aqui.
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0: Em Alaimentos, agora 20 graus. O tempo é parcialmente nublado, mas o sol aparece aí entre nuvens. Chegando máximas aí de 22 graus no período da tarde e mínima de até 7 graus durante a madrugada. 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
0: 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Canta pra gente agora a nova do Eduardo Costa, Imagina Eu. E você que tá em casa, tá a fim de pedir a sua também? Entre em contato com a gente, hein? 35 3264 3000. Chama no zap. Liga no telefone fixo, tô te aguardando aqui.

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1: A Rádio Cidade informa a hora certa.
2: 11:20.
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0: sobre passagens aéreas. Quem fez o alerta foi o vice-presidente da LATA, a Associação Internacional do Setor. Os impostos chegam a representar 29% do valor das tarifas na região, mais que o dobro do que se cobra na América do Norte, onde esse percentual é de 15%. A preocupação maior é com a reforma tributária brasileira. A LATA estima que a criação do IVA, com alíquota prevista de 26,5% para o setor, pode derrubar a demanda por voos em até 30% no país. Os cálculos mostram que uma passagem doméstica, hoje em torno de US$130, pode subir para 160, e uma passagem internacional pode passar de 740 para quase US$935. O CEO da Latam no Brasil já havia chamado as mudanças tributárias de um potencial desastre para a aviação brasileira.
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legal, Cidade 11:31. Bom dia pra você que tá na sintonia da cidade. Que legal, Pedro Sampaio, Melody Jet Ski, teve também Maiara e Maraíza. Quem sente saudade sou eu. 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

0: Muito bem, cidade, agora 11h34, bom dia. Vamos lá agora mandar mais alô por aqui, vou atender meu amigo Valmir lá de Paraguaçu. E aí, Valmir, bom dia. Tá mandando aqui um alô pra Janete, Cleusa, pro Edevane, pro Thiago, Davi, pro Valnei e pra todo o pessoal aqui da rádio, que legal. Obrigado pela sintonia, pessoal aí no Costa do Sol, na cidade de Paraguaçu, tá bom? Obrigado pela sintonia aí. Alô, Érica, lá em Monsenhor Paulo, com o radinho ligado também na cidade. Bom dia pra você, tudo de bom aí, hein?
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1: A Rádio Cidade informa a hora certa.
2: 11:42.
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7: Muito bem, já de volta na cidade. Agora a gente dá uma pausa para o almoço, mas daqui a pouquinho, a partir da uma, eu tô de volta com o Pediu Tocou. Tá combinado? Então tá legal. Até daqui a pouco e bom almoço para você.

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1: A Rádio Cidade informa a hora certa.
2: 12:05.
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12: 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Clima
13: Brasil. Olá, ótimo dia para você. Na região sudeste, o dia hoje se comporta com temperaturas entre a mínima de 10 graus e máxima de 26 graus em algumas cidades. Rio de Janeiro apresenta temperaturas entre 12 e 26 graus, sem possibilidade de chuva durante o dia com umidade moderada. São Paulo oscila entre 11 e 24 graus, mantendo um tempo seco e estável, sem precipitações. Belo Horizonte, na região, apresenta temperaturas amenas, com máxima em torno de 26 graus, favorecendo atividades ao ar livre durante o período.
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14: 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Taylor Swift acaba de cravar mais uma vez o seu nome na história da música. A estrela surpreendeu o mundo com o lançamento de I Knew It, I Knew You, a música tema oficial do novo filme da franquia Toy Story da Disney. A track causou um verdadeiro alvoroço nas plataformas digitais, quebrando recordes simultâneos no Spotify e na Apple Music. O impacto do lançamento foi imediato. A faixa estreou com impressionantes 10,4 milhões de streams. Com esse número estrondoso, Taylor conquistou dois feitos inéditos de uma vez só na plataforma: maior estreia de uma música country feminina na história do Spotify e maior debut de uma trilha

Hi, Taylor Swift. I knew it. I knew you. No Audiolog. A sueca Zara Larsson estreia na Noruega, show que deve trazer ao Rock in Rio, com uma nova estrutura. O cenário da Midnight Sun Tour conta agora com um palco que recria o universo lúdico e colorido do videoclipe do hit, que dá nome à turnê, incluindo um telão ao fundo que revela um céu com tons de rosa e azul, e árvores longas. À frente, placas que simulam morros, plantas e flores. Vale destacar que ela é headliner do Rock in Rio e deve estrear a produção nova por aqui. E já que o assunto é ela, bora rolar track que leva o nome da turnê.

0: Jackson, Midnight Sun, encerrando este Audiolog.
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1: A Rádio Cidade informa a hora certa.
2: 12:20.
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2: As tensões geopolíticas globais estão impactando diretamente o agronegócio brasileiro. A alta do petróleo pressiona os preços de combustíveis e fertilizantes e especialistas alertam para um novo ciclo de inflação mundial, com juros mais altos e crédito rural mais caro. Os produtores mais endividados e com margens apertadas são os mais vulneráveis. Para a safra 2026 e 2027, a combinação de insumos caros, juros elevados e estoques reduzidos no mercado internacional exige planejamento antecipado. O câmbio também preocupa. O real mais forte barateia importações, mas reduz a receita das exportações. Com colheita projetada em cerca de 358 milhões de toneladas de grãos em 2026, especialistas cobram mais investimento em logística e inovação para manter a competitividade do setor.
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3: Oi, gente, e aí, tudo bem? Chegando no seu rádio, Fique Sabendo, na sua terça-feira, 9 de junho. Você já sentiu aquela exaustão mental absurda no fim do dia? Com a sensação de que trabalhou ou estudou muito, mas não conseguiu reter quase nada na cabeça? Esse é o custo biológico invisível da chamada multitarefa de mídia. O hábito de dividir os olhos entre o computador, o livro e as notificações do celular. Esse comportamento funciona como uma atrofia da nossa concentração. Achar que você é multitarefa e que produz bem espiando o feed do celular é uma ilusão cognitiva perigosa. Estudos mostram que o cérebro leva, em média, até 23 minutos para recuperar o foco total em uma tarefa complexa após ser interrompido por uma simples olhadinha em uma mensagem de texto. Se você quer resgatar sua produtividade, adote o foco em bloco. Ao trabalhar ou estudar, deixe o celular em outro cômodo ou use aplicativos que bloqueiem as redes por períodos de 25 a 50 minutos. Treinar a sua mente para aguentar o tédio sem recorrer à dopamina rápida do celular é o único caminho para recuperar a sua atenção. 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
1: A Rádio Cidade informa a hora certa.
2: 12:44.
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4: 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Três turistas embriagados descobriram que a pior hora para uma selfie é perto de ursos. O caso aconteceu no Alasca, onde o trio resolveu desafiar o perigo para garantir a foto. Anos depois da aventura insana, eles foram identificados e o juiz não teve nenhuma pena. A brincadeira rendeu 10 dias de cadeia, além de uma multa de 14 mil reais. Fica a dica, o clique perfeito não vale uma temporada atrás das grades e sem dinheiro. Beijo, tchau.
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2: A dica de hoje é o filme Eu e Você na Toscana. Em breve no cinema.
3: Você conheceu um ricaço branco qualquer?
4: Ele é italiano.
3: E você acha que isso é um sinal pra você ir à Itália?
4: Ele praticamente me convidou.
3: Só não vem me ligar de alguma cadeia italiana.
2: Eu e Você na Toscana acompanha Ana, uma ex-aspirante a chefe que vaga pela vida acumulando escolhas erradas. Após perder o emprego e a moradia, ela conhece Mateu, um rico italiano que revela ter uma mansão vazia na Toscana, inspirando-a a viajar e passar uma noite escondida no local. O plano dá errado quando a mãe dele surge de surpresa e Ana, em pânico, mente dizendo ser a noiva de Mateu.

0: breve no cinema.
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4: A Rádio Cidade informa a hora certa.
5: 1:11.
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1: Oi, como é que você tá? Hoje é terça-feira, 9 de junho, dia do porteiro. Parabéns aí a todos os profissionais pela data. E eu tô chegando por aqui na melhor do seu rádio com uma edição fresquinha do Barba, Cabelo e Bigode. Se liga aí. Cabelo masculino pede atenção diária. Por serem mais oleosos, lave os fios todo dia, viu? Mas atenção, nada de usar o shampoo da esposa ou aquele baratinho de mercado. Use produtos específicos para o seu tipo de cabelo e controle a caspa e a oleosidade. Dica de ouro para você: evite a água muito quente para não ressecar os fios. Cabelo bem cuidado é o cartão de visita do homem moderno. Uma excelente terça-feira para você, um grande abraço e, claro, até a próxima dica.
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3: O número de beneficiários de planos de assistência médica no Brasil registrou uma leve alta de 0,02% em abril, atingindo o total de 52,958 milhões de usuários ativos. Segundo os dados divulgados pela Agência Nacional de Saúde Suplementar, o setor ganhou cerca de 10 mil novos clientes no mês. Atualmente, o país conta com 692 operadoras em atividade, o que representa uma taxa de cobertura de 26,08% da população brasileira. Por outro lado, o segmento de planos exclusivamente odontológicos apresentou um desempenho proporcionalmente mais expressivo no mesmo período, com um crescimento de 0,49% em comparação ao mês anterior. O setor atraiu aproximadamente 175 mil novos beneficiários, elevando o total de convênios odontológicos ativos para 35,978 milhões em todo o território nacional.
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aí, tudo bem? Tamo na área por aqui para começar mais um Pediu Tocou. Hoje é terça-feira, dia 9 de junho de 2026. E aí, como é que você tá? Tudo bem? Já almoçou bem? Então tá legal. Vamos juntinho por aqui comigo? Eu sou Marçal Felicione, muito prazer, hein? E vamos juntinhos por aqui até as 4 horas da tarde com o nosso Pediu Tocou. Tá a fim de pedir a sua, mandar aquele alusão? Fica à vontade, tá? 35-3264-3000. Combinado? Daqui a pouquinho eu te conto a pergunta aqui de hoje. Pra começar muito bem, tem Marvila e Ayla, Nike Shortinho. Uma ótima tarde pra você, essa é a Cidade Sul, Minas. Tá todo mundo ligado?

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2: Uma excelente terça-feira para você. Hoje é dia do porteiro. Parabéns. E nós continuamos a semana aqui no Patrulha do Consumidor com o especial Direito dos Namorados Consumidores. Quem está planejando um jantar romântico em restaurante ou casas noturnas deve se atentar à taxa de serviço cobrada, a qual deve estar no cardápio e na nota fiscal de forma bem clara. Outro detalhe importante é que o estabelecimento deve informar previamente sobre as cobranças de couvert artístico, lembrando que não deve ser cobrado por consumação mínima e nem aplicar multa em caso de perda da comanda. Essas práticas são ilegais, de acordo com o Código de Defesa do Consumidor. Uma ótima terça para você e até mais.
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3: A Rádio Cidade informa a hora certa.
4: 1:21.
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9: De volta no seu rádio com Fique Sabendo. Atenção, porque muita gente acha que o filtro solar só serve pra praia. Mas ó, os dermatologistas alertam que ele deve ser um hábito diário e religioso. Os raios UVA, que destroem o colágeno e causam rugas profundas, conseguem atravessar os vidros das janelas com extrema facilidade e continuam fortes o ano inteiro, mesmo em dias nublados e frios. Para piorar, a luz azul emitida pelas telas do celular, do computador e da TV estimula a produção de radicais livres e causa hiperpigmentação. Se você tem tendência a manchas ou melasma, trabalhar colado no monitor sem proteção é o gatilho perfeito para piorar a situação. Se o seu trabalho envolve passar o dia olhando para telas ou perto de janelas, a melhor escolha são os protetores solares com cor. O pigmento deles contém óxido de ferro, que funciona como uma barreira física de verdade contra a luz azul dos eletrônicos. Algo que o protetor invisível comum não consegue fazer. Daqui a pouco tem mais Fique Sabendo pra você.
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Muito bem, Cidade 1:35. Boa tarde. Tá aí Matheus e Cauã, tô com moral no céu. Teve também Zezé de Camargo com o Irmão da Lua, Amigo das Estrelas e o som de Benson Boone. E a gente continua, tá? Nossa pergunta de hoje é a seguinte: qual o seu nível de paciência? De 0 a 10, hein? Não vale mentir, tem que contar a verdade. Qual é o seu nível de paciência? Conta aqui pra mim então, tá? O telefone tá liberado, 35-3264-3000. E a gente continua. Agora tem João Bosco, Vinícius e Gustavo Lima, 25 horas.

0: Muito bem, Cidade 1h40, boa tarde. Tá aí Felipe Rodrigo, ignora. João Bosco e Vinícius também passou por aqui com 25 horas e Matheus e Cauã tá com moral no céu. Daqui a pouquinho a gente volta com mais, tá? Quero saber aí o seu nível de paciência de 0 a 10, qual é? Conta aqui pra gente.
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2: Eu também.
3: Agora, uma piadinha ruim com Zé Bonito.
4: O sujeito entrou no bar e o garçom logo foi perguntando a ele: boa noite, senhor, o que o senhor toma?
5: Oi, moço, eu tomo vitamina C pela manhã, ônibus pra ir pro serviço e uma aspirina de vez em quando eu tenho dor de cabeça.
4: Garçom, desculpe, senhor, mas acho que não fui claro, eu quis dizer o que o senhor gostaria.
5: Ah, tudo bem, eu gostaria de ter um sítio, ter uma Ferrari, ter um monte de dinheiro, mandar minha sogra pro inferno.
4: Não, moço, não é nada disso, meu senhor, eu só gostaria de saber o que o senhor deseja beber.
5: Ah, é isso? O que é que você tem?
4: Bom, eu? Nada não, só tô um pouco chateado, muito triste, porque o meu time perdeu a Copa do Brasil.
6: Doutor, doutor, qual é o animalzinho voador mais inteligente do mundo?
7: Oh, é o pombo.
6: Como assim, doutor? O pombo?
7: Olhe, quando o carro é branco, a titica dele é preta. Quando o carro é preto, a titica dele é branca.
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1: 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Se queres, queres. Se não queres, diz.
10: Ah, mas é assim tanto, né? Forçasse.
11: A Rádio Cidade informa a hora certa.
0: 1h42.
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0: 1h48, boa tarde pra você. Gustavo Lima, assunto que dói. A gente continua liberando as melhores aqui da sua tarde no nosso Pediu Tocou. Já pediu a sua? Já mandou aquele alusão? Fica à vontade então, hein? 35-3264-3000. Alô, boa tarde.
1: Oi, Marçal, boa tarde.
0: E aí?
1: Sou a Andressa aqui de Eloy Mendes.
0: E aí, Andressa?
1: Tô aqui curtindo a Rádio Cidade.
0: Ah, que bom, ué.
1: Meu nível de paciência é o nível médio, mais ou menos.
0: Então tá joia. Então vamos lá colocar um 5, mais ou menos, né, Andressa? Obrigado pela sua participação, nível médio. Muito bem, muito bem. E aí, você participa com a gente e manda aquele alô também, tá? 35-3264-3000, quero saber de você. Qual o seu nível de paciência? Conta aqui pra gente, tá bom? 3264-3000. Vai lá, chama no zap também.

0: Legal demais, em Cidade 1:56. Boa tarde, tá aí Simone Mendes, eu na Brahma. Teve também Retrato Imaginário com o SNZ e a gente continua por aqui com a nossa pergunta de hoje. Qual o seu nível de paciência de 0 a 10? Olha só, a Helena tá falando pra mim aqui que o nível de paciência dela é 2, que ela não tem quase nada. Então tá legal, deixa eu ver quem tá na linha. Alô, boa tarde.
1: Oi, Marcel.
0: Oi, boa tarde.
1: É a Márcia do San Marino.
0: E aí, Márcia?
1: Manda um alô aí pra mim.
0: Mando.
1: Uma música bem legal aí pra mim.
0: Pode deixar.
1: Aí pra todos os ouvintes, pra vocês aí da rádio.
0: Tá bom.
1: Tá?
0: Tá joia.
1: Uma ótima terça-feira.
0: Tá joia.
1: Nossa, Marcel. Que pergunta difícil.
0: Você achou?
1: O nível de paciência minha, 9,5.
0: 9,5?
1: Não tenho paciência.
0: Ah, então tem muita.
1: Nossa, eu sou bem estressadinha mesmo. Eu sou aquela que eu quero um negócio pra ontem.
0: Entendi.
1: Nem é pra hoje, pra ontem.
0: Pra Antônio.
1: Eu sou estressada mesmo. Concordo. Muita gente fala que eu sou bem nervosa, bem agitada, sem paciência, realmente, sou assim mesmo.
0: Eita!
1: É 9,9 a minha. O nível de paciência. Nenhuma. Pra me dizer que não tem um tiquinho, né?
0: Sim.
1: Deixa 5%.
0: Então tá joia.
1: De pra 10.
0: Tá bom, então. Obrigado pela participação, viu, Márcia? Vamos lá, por aqui também tô atendendo a. Cadê? Juliane, oi Marçal, boa tarde, tudo bem? Tudo jóia, Juliane, mande um alô pra nós aqui na Fábrica de Ternos nesse momento. Estou curtindo a programação, mas não tenho paciência nenhuma. Até quando atrasa a minha música aí, eu fico brava. Não fique brava, não fica, tá? Deixa eu ver o que mais aqui. Rodrigo tá participando com a cidade. Boa tarde, turma da Rádio Cidade. Meu nível de paciência depende muito e varia. Como a variação vai do dia. Hoje mesmo, está na faixa de 5. Tá bom, né? Tá aquele meio termo. Então tá legal. Valeu, Rodrigo. Abraço pra você, viu? Bora de música na cidade. 1:58.

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2: Uma excelente terça-feira, tá no ar o nosso Curiosidades de hoje. Você sabia que o maior tsunami da história atingiu mais de 500 metros de altura? Aconteceu no Alasca em 1958, após um terremoto que mudou tudo na costa. Seja por falhas no oceano, vulcões ou meteoros, a força da água é implacável. Ondas de choque que viajam pelo mar e mostram o poder absoluto da natureza. Fique ligado na curiosidade do dia e entenda o mundo ao seu redor. Até mais!
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5: A Rádio Cidade informa a hora certa.
6: 2:02.
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3: A Câmara Municipal de Nova York quer ampliar um programa que abre contas poupança para crianças da rede pública. Hoje, cada aluno recebe $100 ao entrar na pré-escola. A proposta eleva esse valor para $3.000 para famílias de baixa renda e $1.000 para os demais. Com juros ao longo dos anos, os $3.000 podem chegar a $8.500 na hora de entrar na faculdade. O custo anual do programa subiria de 12,7 milhões para $180 milhões. A medida ainda depende da aprovação do prefeito Zohan Mandani e das negociações do orçamento municipal.
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5: Muito bem, estamos de volta na cidade. Sejam muito bem-vindos. Essa é a Rádio Cidade Sul Minas, hein? 89,5 para toda a região. E para você que está em Monsenhor Paulo, 87,9. Eu sou Marçal Felicione, muito prazer. E te convido para ficar comigo em mais uma hora, coladinho. Vamos juntinho até as 4? Então tá legal. Esse é o nosso Pediu Tocou, aquele programa super legal onde você liga, pede e a gente manda seu alô, tá? E a nossa enquete de hoje, a nossa pergunta de hoje, aliás, é o seguinte: qual o seu nível de paciência de 0 a 10? Conta aqui pra gente. Tá combinado? Então tá legal. Bora de música na cidade? Então tá legal. Por aqui mais uma hora de muita música boa, hein? Agora tem um Labouche com Be My Lover. Vamos curtir essa aqui? Então vamos. 2:06 na cidade. Aqui é você em primeiro lugar.

0: My Lover com Labouche na cidade. Ah, que legal! E a gente continua por aqui no Maior Pique, essa tarde gostosa de terça-feira, mandando a sua resposta, sua participação e também atendendo o seu pedido musical. Afinal de contas, esse é o nosso Pediu Tocou, hein? Deixa eu ver quem tá mandando alô na cidade. Alô, boa tarde!
1: Oi, boa tarde, sou a Cláudia de Eloy Mendes, do bairro São Cristóvão. Quero ouvir a música da Ivete Sangalo, Ah, Como Eu Te Amei. Meu nível de paciência é 2.
0: 2?
1: Muito obrigada, uma ótima tarde para todos da Rádio Cidade.
0: De nada, obrigado você, tá bom, Cláudia? O nível dela é 2 de paciência, é um nível baixinho, baixinho. Ela não tem muita paciência não, né, Cláudia? 2:11 na cidade, agora tem Ivete Sangalo, Ah, Como Eu Amei.

Muito bem, Rádio Cidade Suminas, aqui é você em primeiro lugar, 2h24, tá aí, Baby I Need Your Love. Essa música é boa, né? Tem uma vibe gostosa, uma

0: Pois é, daqui a pouquinho a gente volta com muito mais aqui na cidade pra você, né? O seu pediu tocou nessa tarde gostosa de terça-feira. Participa com a gente aí, manda seu alô. Hoje tá meio friozinho, mas tá bom, né? É, aquela tarde de outono, que vai chegando o inverno e a gente vai fazendo companhia pra você, o seu trabalho, onde quer que você esteja.
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0: Sai daí não.
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3: Chegando por aqui com mais uma edição especial do Meu Amigo Pet. E olha só, você sabia que o seu cachorro lê as suas emoções antes mesmo de você falar? Pois é, eles associam a nossa feição ao tom de voz, identificando alegria, medo ou braveza. Tanto que é quase impossível brincar com seu cão usando uma voz grossa e séria. Sua voz e sua expressão são as grandes pistas que ele usa para se aproximar de você. Fale com amor. Seu melhor amigo entende cada detalhe do que você sente.
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4: Oi, chegando com History Day. Em 9 de junho de 1983, as eleições gerais no Reino Unido consagraram o Partido Conservador. Liderado por Margaret Thatcher, com o resultado, ela continuou a ser a primeira-ministra britânica, cargo que ocupava desde 1979. E um dos maiores sucessos de bilheteria de todos os tempos, o filme Jurassic Park, O Parque dos Dinossauros, foi lançado nos cinemas nos Estados Unidos no dia 9 de junho de 1993. E nesse mesmo dia, no ano de 1924, o Uruguai se tornou o primeiro campeão. Filme Jurassic Park, O Parque dos Dinossauros, foi lançado nos cinemas nos Estados Unidos no dia 9 de junho de 1993. E nesse mesmo dia, no ano

0: dor, o sofá não é seu amigo depois que você tenha comido. A pessoa que se deita com o estômago cheio está procurando problemas. Mantenha-se em pé por uma hora após a refeição. Esta é uma boa dica para quem sofre de acidez.
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2: A Rádio Cidade informa a hora certa.
3: 2h27.
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4: Olá, gente, tudo bem? Como é que tá por aí? Eu sou a Kelly Gomes, por aqui tá tudo ótimo. E nessa terça-feira, você tá querendo construir massa muscular de verdade? Concentre-se então em acertar na carga ideal do seu treino. A ciência comprova. O peso que te faz chegar à falha entre 8 e 12 repetições traz mais resultados. Não existe um número padrão, porque cada corpo tem a sua própria força e genética no início. O importante é desafiar os seus limites com inteligência e manter a constância na execução. Encontra aí a sua carga perfeita, treina com foco e veja a sua evolução acontecer no espelho. Você vai ficar se amando mais ainda. Boa terça. Tchau, tchau.
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4: Oi, gente, de volta na sua terça-feira. Você já passou pelo desconforto de acordar com aquele mau hálito desagradável e se perguntou por que isso acontece mesmo escovando os dentes na noite anterior? A boa notícia é que isso é perfeitamente normal e pode ser controlado. A halitose matinal é um processo fisiológico natural. Quando dormimos, a produção de saliva, o detergente natural da nossa boca, despenca. Sem saliva, a boca fica seca e vira o parquinho de diversões ideal para bactérias, que se alimentam de restos de comida e células mortas, liberando gases à base de enxofre que causam um cheiro ruim. Para reduzir o problema, o segredo é caprichar no combo fio dental, mais escovação, mais raspador de língua antes de deitar. Além de beber água para hidratar o corpo e evitar álcool e comidas pesadas à noite. Daqui a pouco tem mais Fique Sabendo no seu rádio.
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1: Legal, tamo de volta na cidade, 2h32. Esse é o nosso Pediu, Tocou, que vai dando continuidade na sua tarde gostosa de terça-feira. E aí, me conta, qual é o seu nível de paciência? De 0 a 10, como é seu nível no geral, tá? Não é só hoje, não. É no geral. Conta aqui pra mim, então. Tá bom? Deixa eu ver quem tá mandando aqui alô pra gente na cidade. Opa! É, deixa eu ver quem tá mandando alô na cidade. Aqui, ó, tem uma mensagem que chegou aqui pra gente. Alô, boa tarde.
2: Ô, Marcelo.
1: Oi.
2: Eu já participei cedo. Agora vou mandar só um versinho, viu?
1: Ah, só um versinho? Então manda ver. Vai lá, solta
2: eu
1: a voz.
2: Eu pedi água na caneca, me trouxe num copo de marfim. 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
1: Tá joia.
3: Abraço, Marcelo.
1: Outro.
2: Meu nível de paciência é zero.
1: É zero? Caramba, hein? Então é sem paciência, Vera. Então tá bom, Vera. Obrigado pela sua participação, viu? Ai, ai. Vamos lá mandar mais alô na cidade? Você que tá participando com a gente aí, pode mandar. Fica à vontade, tá? Vamos lá, então. 35-3264-3000. Deixa eu ver quem tá na linha pra falar com a cidade. Alô, boa tarde.
4: Boa tarde, Marçal. Tudo jóia?
1: Jóia.
4: Manda um alô pra nós aqui na oficina. É o Nick.
1: E aí, Nick? Mendes. Jóia.
4: Ô, Marçal, manda um alô pra todas as gatas do sul de Minas, especialmente pra Márcia, do Samarino, lá em Varginha, que tá curtindo a rádio cidade aí.
1: E Márcia!
4: E falando pra ela aqui, ó, que é só ela deixar de ser impaciente, deixar de ser ansiosa e dar uns beijos na boca, bom, que para com isso.
1: É, né?
4: Né? É isso. Tá bom?
1: Tá, beleza.
4: Eu tô mandando alô pra ela e pras gatinhas do sul de Minas, pessoal aqui da oficina, e meu nível de paciência é 10, eu tenho paciência demais, é o que mais tem aqui, é paciência.
1: Beleza, tá então.
4: Valeu, Marçal, manda uma música pra nós aí. Pode tocar um sertanejo aí, romântico, viu?
1: Do Edson Hudson. Tá no ponto, tá.
4: Falou,
1: no jeito aqui já.
4: Rádio Cidade é nota 10, show de bola. Falou.
1: Valeu, Nick, abraço.

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2: Olá, meus amigos, tudo bem? Que terça-feira linda! Hoje, dia 9 de junho, é o dia do porteiro. Alô, meus amigos porteiros, parabéns! E a gente segue por aqui no Mundo Verde com um especial Dia dos Namorados Sustentável, com dicas para você curtir com o seu amor e também cuidar do planeta. Vamos à dica de hoje. Almoço e jantares românticos estão entre os programas favoritos dos casais neste dia. Então, que tal escolher um restaurante vegetariano? A comida é saudável e o ambiente desses estabelecimentos costuma ser muito agradável. Vale a pena procurar um lugar com uma decoração verde. Em alguns lugares, é possível comer e ainda comprar um vasinho para enfeitar a casa do casal ou da pessoa amada.
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3: A Rádio Cidade informa a hora certa.
4: 2h45.
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Muito bem, Rádio Cidade Sul Minas, aqui é você em primeiro lugar. Boa tarde, tá aí a Paula Fernandes, Amar de Novo. E continua por aqui o nosso Pediu Tocou, que vai dando continuidade nessa tarde super legal, né? O sol agora deu as caras, mais fortinho, né? Vamos que vamos, então, mandando mais alô na cidade. Vamos lá agora, deixa eu mandar um alô aqui. Olá, boa tarde, sobre a enquete. Meu nível de paciência é curtíssimo, mas estou me controlando para ter mais paciência. É a Cíntia Reis de Aloy Mendes. Oi, Cíntia. Obrigado pela participação. Tem que ter mais paciência mesmo, né? Hoje em dia, o mundo pede mais paciência, né? Tem que ter, tá certo. Tem que ir melhorando. Vamos ver quem mais aqui. Boa tarde, aqui é o Valdir Antunes, falando de Sorocaba, São Paulo. Mande um alô para mim e pro meu filho Matheus. Opa, mando sim, obrigado pela participação, tá bom, Valdir? Abraço para vocês aí em Sorocaba, São Paulo. Deixa eu ver o que mais aqui. Viviane tá mandando aqui um alô para todo mundo que tá ouvindo a rádio, principalmente pra Johanna, que tá curtindo a cidade, falou que a Johanna, amiga dela, não tem paciência, que é zero mesmo, zero paciência. Então tá bom, deixa eu ver o que mais aqui. O André tá participando com a gente lá de Varginha, do bairro Canaã. Alô, André, boa tarde. Falou que o nível de paciência dele, de 0 a 10, vai a 2. Pouca paciência, André. Alô, Lorena, na cidade de Monsenhor Paulo, também tá curtindo a cidade. Obrigado pelo carinho, pela audiência. Bora de música, então? Agora tem Juan e Leandro.

0: João Neto e Cristiano na Rádio Cidade, 2h57 agora, Lelele. Teve também por aqui o Juan Leandro e Danilo e Davi, fofoca do ano. E continua a sua participação na cidade. Hoje queremos saber qual é o seu nível de paciência. Se você é paciente, se é impaciente, conta pra gente qual que é o seu nível e de 0 a 10, tá? Queremos saber aí. Deixa eu mandar um alô aqui pro nosso amigo Jair. Alô, Jair, lá de Carvalhópolis, tá curtindo a cidade, né? Ele falou pra mim aqui que o nível de paciência dele é 9, de 0 a 10 é 9. Ó, muito bom, hein, Jair? Abraço pra você em Carvalhópolis. Tá trabalhando agora com o radinho ligado lá, tá mandando aqui um alô pros filhos Rodrigo e pra Renata e pra toda a família e o pessoal da rádio. Valeu, obrigado aí, Jair, abraço. Tudo de bom na sua terça-feira. Deixa eu ver quem que tá mandando mais alô aqui na cidade. Alô, boa tarde.
1: Concordo com a Cíntia. Às vezes eu tenho um pouco de paciência, mas depende do
0: não
1: quê.
0: É sempre.
1: Não é qualquer coisa que eu tô tendo paciência, não. Né? Não é isso, não. Né? E também concordo com a outra, que eu fico ansiosa pra me ouvir. Ouvir a minha música, ouvir meu alô, Marçal. Eu fico ansiosa demais.
0: Não é possível.
1: Viu? Eu fico muito ansiosa, sem paciência. Eu fico brava com você, Marçal.
0: Não é possível. Mas que pessoa mais ansiosa é essa, gente? Ah, tem um outro áudio que eu não coloquei. Desculpa, vou colocar agora.
1: Oi, Marçal.
0: Oi.
1: Boa tarde.
0: Boa tarde.
1: É a Márcia do São Marino, Verdinha, de novo.
0: Fala, ansiosa.
1: Respondendo a mensagem do Nicolas. Obrigado pelo alô, Nicolas. Aqui, tá pertinho de Verdinha, hein? Ele é imenso, Verdinha, eu pulo.
0: Pois é.
1: Deixa eu falar. A questão não é a minha falta de paciência, não é falta de beijinho, não, viu? Pode ter certeza disso. E outra que eu não saio beijando qualquer boca, né? Também,
0: olha,
1: né? A minha falta de paciência é normal. Eu nasci sem paciência mesmo.
0: Ela,
1: né?
0: É impaciente.
1: E ela é imensa, que Verdinha antigamente tinha rixa, né? Os homens de Verdinha tinham medo do povo de Elementos pegar as mulheres de Elementos e vice-versa, né?
0: Eu não sabia, não.
1: Acho que é assim até hoje, né?
0: Será? Eu acho que não.
1: Mas pode ficar tranquilo, que falta de beijo não é, não, tá?
0: Não é, não é.
1: Obrigadão, viu, pelo alô, viu, Nilson? Valeu.
0: Eu não sabia dessa rixa, não. Eu achei que era Paraguaçu com Eloy Mendes. Você já ouviu falar, né? Era a briga da Mutuca com o Marolo, né? Então, aquela coisa. Mas de Varginha eu não sabia, não. Então, é a briga de quem? Da Mutuca com o ET. Trem é perigoso, então. Eu não sabia disso, não. Deixa eu ver quem tá aqui pra mandar mais alô pra gente. Alô, boa tarde.
2: Marçal.
0: Oi.
2: Boa tarde.
0: Boa tarde.
2: Marçal, meu nível de paciência tá abaixo do zero.
0: Que isso, menos um?
2: Tá complicado.
0: Tá complicado.
2: Toca a música do Bros pra nós, é prometida. Abraço, boa tarde. Tem que mandar pra Rosângela e pra mamãe, Vera Lúcia. Com Deus.
0: Fica com Deus também. Ela fez uma pergunta aqui, ó.
2: Marçal, qual é o teu grau de paciência? Conta pra nós.
0: Meu grau de paciência? Depende muito. Eu fico no meio termo. Eu também não sou muito, assim, paciente, mas também sou paciente, entendeu? Assim, eu acho que é controlado, entendeu? Mas eu sou um pouco ansioso também. Eu acho que todo mundo, eu acho que a ansiedade faz parte da vida de todo mundo, mas eu sou um pouco ansioso, sim, depende. Depende muito o dia, depende a ocasião, depende o motivo, entendeu? Mas geralmente eu sou mais controlado, né? Tá bom, é isso. Deixa eu ver o que mais aqui. O Valmir tá participando com a gente lá de Paraguaçu. Alô, Valmir, boa tarde. Ele pediu pra curtir aqui uma música do Amado Batista. Tá mandando aqui um alô pra Cleusa, Janete, pro Edevane, pro João Alves, pro Valnei e pra todo mundo aqui da rádio. Valeu, Valmir. Falou que tá almoçando agora. Olha só. Ô, Valmir, 3 horas é hora de café, rapaz. Eita. Então tá bom, um abraço pra vocês aí. Bom almoço, tá? Deixa eu ver o que mais aqui. A Cláudia tá participando com a cidade também. A Cláudia da cidade de Varginha, do bairro... Cadê o bairro dela? Montserrat. Mandou pra mim aqui. Meu nível de paciência geralmente é 5. Mas ultimamente com as redes sociais, meu nível está caindo a zero. Não tenho paciência mais, acabei de deletar meu Facebook. Ah, meu Deus do céu. Então, realmente, ela tá impaciente. Então tá legal. 3 e 3 na cidade. Esse beijo...

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2: Você merece alguém que te veja como a melhor parte da vida, mesmo nos dias difíceis. O amor não deve ser uma disputa, mas um porto seguro para um sono tranquilo. Busque conexões onde a leveza e a fraqueza valham mais do que a felicidade de vitrine. Alguém que te olhe com o brilho da primeira vez e te ajude a juntar os pedaços. Você merece compartilhar a vida com quem faz o seu mundo parecer mais leve.
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3: A Rádio Cidade informa a hora certa.
4: 3:08.
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7: Eu.
6: E Geraldão.
8: Eu tô bem.
9: Geraldão, você tá bom?
8: Ô, Zezinho, tô bom. Tava conversando até agora ali com o Tião Marreta.
9: Ah, é? O que ele tava falando pra você?
8: Tá dizendo que a mulher dele ama ele pra danar.
9: Que coisa boa, amor, né, Geraldão?
8: Ô, se é. Ontem ela foi trabalhar e deixou um bilhetinho pra ele.
9: Sério, Geraldão, que amor, como amor é lindo, hein? Que coisa linda.
8: Então, Zezinho, tava escrito bem assim. Ô, amor, tô indo trabalhar, já deixei seu almoço na panela em cima do fogão. Pra você aquecer, é só acender o fosque. Eu já deixei até a boca do gás ligada. Te amo eternamente, sua linda. Beijo, bom descanso.
9: Essa mulher realmente... Adoro o Tião Marreta, hein?
8: Pô, ele morre de amor por ela, Zezinho.
9: É, Geraldão, o amor é lindo.
10: Oh, oh, Geraldão, uma pergunta. Você realmente é mineiro?
8: Claro que sim, seu Louvo Gildo.
10: Então diga pra mim, tirei a sorte grande.
8: Ô, louco, lavei a égua.
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6: 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Se queres, queres. Se não queres, diz.
13: Ah, mas é assim tanto, né? Forçasse.
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2: O site norte-americano The Athletic elegeu a camisa da seleção brasileira como a segunda mais bonita entre os uniformes das 48 seleções da Copa do Mundo de 2026. O primeiro lugar ficou com Gana, cujo uniforme foi elogiado pela inspiração no quente tecido tradicional feito à mão, com padrões baseados numa aranha do folclore local chamada Anansi. O top 5 é completado por Inglaterra no terceiro lugar, Alemanha em quarto e Marrocos em quinto. O site destacou o retorno do Brasil ao design clássico, comparando o uniforme atual ao da Copa América de 2004 e a versão de 1986. A designer brasileira Raquel Dente, graduada pela UNB e moradora dos Estados Unidos, participou do desenvolvimento da nova camisa. A Argentina ficou em 13º lugar e a França em 15º. No último lugar, a Croácia foi criticada pelas mudanças no tradicional padrão quadriculado.
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1: Muito bem, de volta na cidade, mais uma hora com muita música boa pra você curtir aqui, hein? Agora tem o Thiaguinho e a música nova.
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2: Oi, chegando com bizarrices. Três turistas embriagados descobriram que a pior hora para uma selfie é perto de ursos. O caso aconteceu no Alasca, onde o trio resolveu desafiar o perigo para garantir a foto. Anos depois da aventura insana, eles foram identificados e o juiz não teve nenhuma pena. A brincadeira rendeu 10 dias de cadeia, além de uma multa de 14 mil reais. Fica a dica, o clique perfeito não vale uma temporada atrás das grades e sem dinheiro. Beijo, tchau.
1: 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A Rádio Cidade informa a hora certa.
3: 3h22.
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8: Oi, gente. De volta com Fique Sabendo na sua rádio favorita. Boa terça, hein? Você sabia que deixar a toalha úmida pendurada no gancho do banheiro é o cenário perfeito para transformar o seu momento de higiene em um risco para a saúde? Parece inofensivo, né? Mas esse hábito cria um banquete para germes. A umidade do tecido misturada com o suor, a gordura do corpo e as células mortas da pele que saem na secagem transformam a toalha em uma verdadeira colônia de fungos e bactérias. O famoso banho quente só piora tudo. O vapor cria um efeito estufa no banheiro que acelera a multiplicação desses micro-organismos. Em pessoas saudáveis, usar essa toalha cheia de intrusos causa acne, coceira, micose e dermatite. Mas em idosos, crianças e pessoas com imunidade baixa, o perigo evolui para infecções graves na pele, conjuntivite e crises fortes de asma e rinite. Fica a dica pra você, porque aqui você fica sabendo.
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Muito bem, Cidade 3:37 agora, tá aí Kelly Clarkson com Breakaway. Teve também Felipe Rodrigo, Banquinho e Diego e Vitor Hugo, Beijei a Cura. Legal demais, e a gente continua por aqui mandando mais alô, tá? Agora eu vou atender aqui, ó. Manda pra mim a música O Verão Bateu em Minha Porta, e eu abri da Ivete Sangalo, e ofereço essa música pra minha mãe, pro meu pai, pra você e pra todos os ouvintes. Obrigado pela participação, é a nossa ouvinte Andressa. Deixa eu ver o que mais aqui. Yara tá mandando aqui um alô pra Lorena, Cristiane e pra todo mundo que tá curtindo a Rádio Cidade. O nosso amigo Valdir Antunes falando aqui, ó, que meu nível de paciência é obrigatório a ser 10. Sou PM. É verdade, hein? Valeu, Valdir. Abraço pra você, tá? Deixa eu ver o que mais aqui. Sofia pediu pra mandar um alô pra ela, gente. Manda. O Kaique também tá na sintonia da Rádio Cidade. Deixa eu ver o que mais aqui. Também Elaine tá mandando aqui um alô pra todo mundo que tá ouvindo a Rádio Cidade também. E vamos de música, né? Telefone continua liberado na cidade, participa com a gente e manda aquele alôzão. 35-3264-3000. E agora tem Ivete Sangalo. O Verão Bateu em Minha Porta.

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0: seja maravilhosa! Hoje, dia 9 de junho, é o dia do porteiro. A todos os nossos amigos porteiros, um abraço! Feliz dia do porteiro! E o Mexeiro Doce tá chegando com uma receita doce de chocolate, ó. Pop cake de chocolate. Anota aí! Os ingredientes são um pacote de biscoito de maizena, meia xícara de chá de achocolatado em pó, uma lata ou caixinha de leite condensado e palitos de picolé para montagem. Modo de preparo. Em um liquidificador, bata os biscoitos até obter uma farofa. Transfira para um recipiente, junte o achocolatado e o leite condensado, mexendo bem para que fique homogêneo. Modele bolinhas e espete em palitos. Decore com confeitos coloridos, chocolate granulado ou coco ralado e sirva!
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2: A Rádio Cidade informa a hora certa.
1: 3h43.
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0: Muito bem, cidade, 3 horas e 58 minutos. Boa tarde pra você. Tá aí Murilo Ruf, Saudade Estranha. Teve também Zeneto e Cristiano. E vamos lá, mandando mais alô aqui na cidade, né? Deixa eu mandar um alô aqui pra Keila, que tá na sintonia. Deixa eu ver quem tá aqui na linha pra falar com a cidade. Alô, boa tarde.
1: Alô, boa tarde. Manda a música aí do Alphaville, aquele sucesso dos anos 80.
0: Certo.
1: Pra todos que gostam, que pra todos que estão ouvindo essa rádio maravilhosa, que é a Rádio Cidade. E manda pro Gilberto da Parada Moto, que curte demais.
0: Tá joia.
1: E eu amo ele, meu irmão.
0: Tá bom.
1: Fica com Deus.
0: Amém. Obrigado pela participação, viu, Gil? Da excelente tarde pra você. E o pessoal na Parada Motos. Deixa eu mandar também um alô pro meu amigo, que tá na sintonia da Rádio Cidade, o Vitor. Tá lá em Contagem ouvindo a gente também, tá a fim de curtir aqui a música do Felipe Araújo e Luan Pereira, né? Body Splash. E falou que o nível de paciência dele é 9. É bom, hein, Vitor? Bom, é isso aí. Obrigado mais uma vez pela companhia, gente. Nosso programa vai ficando por aqui. Eu tô de volta amanhã, se Deus quiser, com mais um Bom Dia Cidade, a partir das 9 da manhã. Dona Marina mandou um tchau pra mim aqui. Tchau, Dona Marina. Obrigado pela sintonia, tá? Valeu, então. Amanhã a gente se fala a partir aí das 9 da manhã. Vai rolar aqui o Alphaville e na sequência vai rolar aí o Body Splash com o Felipe Araújo. Obrigado pela companhia, hein? Valeu, tchau, um beijo no coração. A gente se fala amanhã.

0: Meus amigos, e o Júnior Lima, hein? Que provou que o DNA da música é real e passa de geração em geração. O cantor derreteu o coração dos fãs ao compartilhar um registro super raro e super fofo dos filhos, o Otto, de 8 anos, e a Lara, de 4 anos. E quem acompanha o Júnior sabe que ele e a esposa Mônica são super discretos e fazem de tudo para preservar a privacidade dos pequenos. Mas dessa vez, ele não resistiu e mostrou os dois curtindo o dia em um estúdio musical, cheios de marra, com fones de ouvido gigantes. Enquanto a caçula Lara parecia super concentrada, mexendo em uma mesa de som, o Otto estava lá todo focado explorando um sintetizador. O papai coruja registrou o momento dos stories do Instagram e brincou com a bagunça sadia, dizendo: "A brincadeira quando ficam só com o pai." Bom, vindo da família que vem, afinal os pequenos são netos do Chororó, né, e sobrinhos da Sandy, a gente já sabe que brinquedo de criança nessa casa é instrumento musical de verdade, né? Bom, será que vem aí uma nova dupla do futuro? Fofura pura!
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2: A Rádio Cidade informa a hora certa.
3: 4:08.
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1: A Polícia Federal e a Receita Federal deflagraram nesta terça-feira as operações Sicários 1 e 2 para desarticular uma organização criminosa transnacional envolvida em lavagem de dinheiro e contrabando de cigarros e agrotóxicos. O principal ponto de atuação do grupo era a região de Guaíra, no Paraná, na fronteira com o Paraguai, de onde os produtos ilegais eram distribuídos para diversas regiões do país, utilizando empresas de fachada e contas de laranjas. A investigação aponta que um doleiro, peça-chave no esquema de ocultação de patrimônio, movimentou sozinho mais de 375 milhões de reais entre os anos de 2019 e 2024. De acordo com as autoridades, as atividades da quadrilha geravam graves prejuízos aos cofres públicos por sonegação fiscal, promoviam concorrência desleal e expunham a população a riscos sanitários devido à falta de controle sobre os agrotóxicos e mercadorias que entregavam ilegalmente no Brasil.
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4: Terça-feira, minha gente. Hoje é 9 de junho e eu tô chegando feliz da vida em saber que você tá ligado com a gente pra curtir mais uma edição do Play Sertanejo. 9 de junho, hoje se comemora o dia do porteiro. Parabéns aos porteiros aí que estão trabalhando na labuta de todos os dias, sempre com o radinho ligado. E tamo junto, hein? Vamos fazer companhia pra vocês aí, vocês fazem companhia pra gente. A partir de agora, só o melhor da música sertaneja e a gente começa animando, hein? Animando esta terça-feira com Country Beat e Rio Negro e Solimões.
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0: Zé Felipe, se eu te perdoar. Ainda a nossa eterna Marília Mendonça. Você curtiu também o Felipe Araújo com a Simone Mendes. Também teve Gustavo Lima com a Ana Castela e o famoso Canudinho. E a gente abriu a edição desta terça-feira, dia 9, hoje, o dia do porteiro, com o Country Beat e a participação especial de Rio Negro e Solimões. Essa música é bem bacana, bem animada mesmo, bem chique, bem arrumada, hein? Quero mandar um abraço especial para você que faz aniversário hoje, dia 9 de junho. Tá ficando mais experiente? Receba aqui o nosso carinho pra você, tá? As minhas amigas donas de casa que também sintonizam aqui o Play Sertanejo, aquele abraço, viu? Aonde é que haja um radinho ligado, a nossa gratidão pela essa audiência maciça. É o Brasil inteirinho ligado com a gente, hein?
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1: Minha gente, se a sua tábua de passar roupa tá muito velha, precisando de uma espuma nova, bom, talvez nem precise da espuma, viu? Se você tem uma toalha mais grossa, que já não quer mais usar pro banho, pode começar a usá-la como revestimento na tábua de passar. Outra ótima ideia para quem tem toalhas velhas e máquina de costura é transformar as toalhas em luvas de forno, aproveitando os

0: 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A Rádio Cidade informa a hora certa.
1: 4:27.
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0: Hora certa.
1: 4:27.
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6: De volta no seu rádio, nessa terça-feira maravilhosa e especial com Fique Sabendo. E você, sabia que a nova carteira de identidade nacional pode ser o seu passaporte para explorar a América do Sul sem precisar gastar com o passaporte tradicional? É isso mesmo, novo documento unificado, que usa o CPF como número único e traz um QR Code de segurança, já é aceito oficialmente para a entrada de turistas brasileiros em 8 países da região. Argentina, Paraguai, Uruguai, Bolívia, Chile, Colômbia, Equador e Peru. Graças aos acordos do Mercosul, a CIN facilita demais a imigração, porque vem com o código MRZ. A mesma tecnologia de leitura ótica usada nos passaportes do mundo inteiro. Mas atenção, essa facilidade vale apenas para o turismo comum. Exigências como vistos de trabalho, seguros de saúde e certificados de vacina continuam seguindo as regras de cada país. Aqui você fica sabendo. A gente volta amanhã na sua quarta-feira, combinado? Até lá!
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0: Gago na terça-feira mais sertaneja aqui do seu rádio. E agora você vai curtir a nossa boiadeira Ana Castela com a música Olha Onde Eu Tô. Essa música foi lançada em junho do ano passado, hein? E essa moda aí faz parte do seu álbum Let's Go Rodeio, reforçando aí a conexão da boiadeira com o universo agronejo.
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0: Murilo Rufi, deixa eu aqui no play. É moda ajeitada, moda arrumada. É o papai do Léo, Murilo Rufi, cantando aqui pra gente. Ainda Matheus Henrique e Gabriel. Também teve Ana Castela, teve Taíme e Thiago. Teve ainda a dupla Fernandes Sorocaba com o Murilo Rufi. Só moda sertaneja das boas, hein? Gente, daqui a pouco você vai curtir com a gente a dupla João Neto e Federico, os irmãos, né? João Neto e Federico, tem também Zezé de Camargo. Olha, o encontro da boa música sertaneja, as melhores estão aqui.
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4: Eu também.
5: Ô, Geraldão.
4: Fala aí, Zé Bonito.
5: Chega aqui e me dá uma mão.
4: Zé Besta, sou. Se eu te dar uma mão, vou ficar só com uma e você com três. E além do mais, eu vou ficar com uma dor danada. Vou não.
6: Todo dia era uma briga danada para o menino estudar a lição. E ele nada de obedecer. Mas aí teve um dia que teria prova no outro dia. E a mãe foi a observar o que o filho fazia. O menino estava no quarto estudando. A mãe, orgulhosa, pergunta: como é bom ver que você está estudioso. Amanhã é prova. Filho, desde quando você está estudando? O menino responde: ora, mamãe, desde que eu vi os seus passos subindo a escada.
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3: Com Zé Bonito e Geraldão. Se queres, queres. Se não queres, diz.
9: Ah, mas é assim tanto, né? Forçasse.
10: A Rádio Cidade informa a hora certa.
1: 4h48. 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
6: Terça-feira e com moda sertaneja aqui na sua rádio. Simbora, minha gente. É hora de João Neto e Federico. Te amo e ponto final.
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0: Vinícius.
1: E Vinícius, ainda teve Zezé de Camargo, A Mesma Mentira. Essa canção faz parte do projeto solo dele, Rústico. Ainda Fiduma e Jeca, Obrigado Moleque. Essa música, ela é uma das minhas preferidas, hein? Ainda teve João Neto e Frederico, Te Amo e Ponto Final. Também os goianos, os irmãos João Neto e Frederico aqui no Play Sertanejo. Edição de terça-feira. Terçou, gente. Terça-feira gostosa, recheada de moda sertaneja, tá? Daqui a pouco, quem tá chegando? Quem? Posso falar, produção? Posso? Vou contar. Daqui a pouquinho, quem vai cantar aqui pra gente é a dupla Jorge e Matheus. Segura aí que é um tiquinho só, eu tô de volta.
2: O

0: Meus amores, Vitube deu uma verdadeira aula de responsabilidade e autocuidado ao abrir o coração sobre um assunto super sério, a saúde mental. Ela, que é mãe da Lua de 3 anos e do Ravi de 1 ano, a influenciadora revelou em entrevista que foi diagnosticada com um transtorno de ansiedade generalizada e que o uso da medicação foi um divisor de águas na sua vida. Muitas vezes as pessoas acham que a vida dos influenciadores é afetada apenas por haters, mas a Vi fez questão de esclarecer que o seu quadro não tem nada a ver com as redes sociais. Ela disse: não sinto que a internet piorou a pressão na minha ansiedade, não. São coisas bem da maternidade, pós UTI do Ravi, com tudo que passei. Foi difícil absorver. Acabei tendo muito medo de questões de saúde mesmo. Acabei ficando muito bitolada com isso, desabafou ela. Lembrando o quanto a experiência foi traumatizante. Bom, para dar conta de tudo, ela conta com um combo essencial de cuidados. Faz terapia desde os 11 anos e hoje em dia passa regularmente por acompanhamento psiquiátrico. Vi quebrou o tabu e defendeu com unhas e dentes o tratamento médico. Ela disse: eu sou medicada para ansiedade e para mim foi uma grande mudança de vida. Mudou a minha história, mudou a minha vida entender que eu tinha um transtorno que precisava de tratamento e que não adiantava achar normais os sintomas que eu tinha diariamente. Certíssima ela, né, meu povo? Cuidar da mente é tão importante quanto cuidar do corpo. E compartilhar isso ajuda muita gente que passa pelo mesmo.
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2: A Rádio Cidade informa a hora certa.
3: 5:06.
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2: Os brasileiros deixaram para trás 10,3 bilhões de reais em contas bancárias até abril de 2026, segundo o Banco Central. Desse total, 7,9 bilhões pertencem a 45 milhões de pessoas físicas e 2,4 bilhões de reais a 5 milhões de empresas. Se você perdeu o prazo inicial, ainda pode sacar os valores na repescagem do sistema. Para retirar o dinheiro, acesse o site do Sistema de Valores a Receber e faça o login com sua conta gov.br. Após aceitar o termo de responsabilidade, você verá o valor disponível e o banco de origem. Para receber via Pix em até 12 dias úteis, clique em Solicitar por aqui. Caso não tenha Pix, selecione Solicitar via Instituição para combinar o pagamento diretamente com o banco.
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1: Já de volta, mais músicas aqui pra você curtir. Terça-feira, Play Sertanejo não para. Júnior e César chegando.
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0: Greg Vitor Hugo, respeitando a minha saudade. Ô, sofrência, ô, potência. Ainda teve Pedro e Benício, também Jorge e Matheus com Matheus e Cauã. Passou por aqui também cantando pra gente o seu play sertanejo Gustavinho Mioto e a dupla Júnior e César. Assim a gente já fecha a nossa primeira hora e daqui a pouquinho o play tá de volta. Vem aí a segunda hora de hoje, tá bem ajeitada, tá chique por demais pra vocês. Segura aí que é rapidinho.
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3: A Rádio Cidade informa a hora certa.
4: 5:23.
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10: Oi, gente. E aí, tudo bem? Chegando no seu rádio, fique sabendo, na sua terça-feira, 9 de junho. Você já sentiu aquela exaustão mental absurda no fim do dia? Com a sensação de que trabalhou ou estudou muito, mas não conseguiu reter quase nada na cabeça? Esse é o custo biológico invisível da chamada multitarefa de mídia. O hábito de dividir os olhos entre o computador, o livro e as notificações do celular. Esse comportamento funciona como uma atrofia da nossa concentração. Achar que você é multitarefa e que produz bem espiando o feed do celular é uma ilusão cognitiva perigosa. Estudos mostram que o cérebro leva, em média, até 23 minutos para recuperar o foco total em uma tarefa complexa após ser interrompido por uma simples olhadinha em uma mensagem de texto. Se você quer resgatar sua produtividade, adote o foco em bloco. Ao trabalhar ou estudar, deixe o celular em outro cômodo ou use aplicativos que bloqueiem as redes por períodos de 25 a 50 minutos. Treinar a sua mente para aguentar o tédio sem recorrer à dopamina rápida do celular é o único caminho para recuperar a sua atenção. Aqui.

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Estamos de volta, gente. Seguimos aqui nessa terça-feira. Tudo bem? Tudo lindo. Que bom que você esteja bem, viu? É um prazer estar com vocês aqui. Seguindo com mais músicas, é o Play Sertanejo que traz pra você agora Hugo e Guilherme.

0: cancelado. O Brasil canta com a Elis, hein? Ainda teve o famoso evento cancelado dos irmãos Henrique e Juliano, o saudoso Cristiano Araújo com Lauana Prado, Preciso Amar de Novo. E começamos a sequência, abrimos a segunda hora de hoje com Hugo e Guilherme, Vazou na Braquiara. Essa moda é bem legal, né? Uma história bem bacana que você curte com a gente aqui no programa sertanejo mais ouvido em todo o nosso Brasil, hein? Um abraço especial aos amigos do Agro, o Agronejo, a galera do Chapéu que tá com a gente. Um abraço muito especial para vocês que todos os dias sempre sintonizam aqui a nossa rádio. Os amigos da segurança pública, da área da saúde também, né? Você que é da construção civil, enfim, você que trabalha todos os dias com o radinho ligado aqui na nossa rádio, a nossa gratidão mesmo aí pela companhia, pela audiência.
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1: A Rádio Cidade informa a hora certa.
2: 5h42.
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1: Fala, moçada bonita, tamo de volta. Salve, salve, simpatia por aqui. Só o melhor da nossa música sertaneja. É hora de Fred e Fabrício.

0: É Felipe com Ana Castela, Sua Boca Mente. Para fechar a edição desta terça-feira, também teve Breno e Caio César junto com a Simone Mendes. Ainda teve Bruno e Denner com a Dailara. E a gente abriu a sequência com o Fred e Fabrício. E assim a gente põe ponto final em mais uma edição do Play. Hoje é terça, amanhã já é quarta-feira. E a gente vai estar por aqui, ó, esperando por vocês para mais uma edição do Play Sertanejo. Até lá, tudo de bom.
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2: A Rádio Cidade informa a hora certa.
3: 5:58.
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Em nome do Pai, e do Filho, e do Espírito Santo. Amém. O anjo do Senhor anunciou a Maria, e ela concebeu pelo Espírito Santo. Ave Maria, cheia de graça, o Senhor é convosco. Bendita sois vós entre as mulheres, e bendito é o fruto do vosso ventre, Jesus. Santa Maria, Mãe de Deus, rogai por nós, pecadores, agora e na hora de nossa morte. Amém. Eis aqui a serva do Senhor, faça-se em mim segundo a vossa palavra. Ave Maria, cheia de graça, o Senhor é convosco. Bendita sois vós entre as mulheres, e bendito é o fruto do vosso ventre, Jesus. Santa Maria, Mãe de Deus, rogai por nós, pecadores, agora e na hora de nossa morte. Amém. E o Verbo divino se fez carne e habitou entre nós. Ave Maria, cheia de graça, o Senhor é convosco. Bendita sois vós entre as mulheres e bendito é o fruto do vosso ventre, Jesus. Santa Maria, Mãe de Deus, rogai por nós, pecadores, agora e na hora de nossa morte. Amém. Rogai por nós, Santa Mãe de Deus, para que sejamos dignos das promessas de Cristo. Oremos. Infundi no nosso espírito a vossa graça, ó Pai, vós que na anunciação do anjo nos revelastes a encarnação do vosso Filho, pela sua paixão e cruz, conduzi-nos à glória da ressurreição. Por Cristo nosso Senhor. Amém.

Queridos irmãos e queridas irmãs, neste momento eu vou abençoar a água, que você possa pegar aí o seu copo de água, a sua garrafinha, para que você possa beber esta água, também usá-la aí na sua casa, aspergir os quartos e também no seu carro, na sua casa, sendo sempre esse instrumento de salvação.

Irmãos e irmãs em Cristo, invoquemos o Senhor nosso Deus, para que se digne abençoar esta água, que vai ser usada por todos nós, recordando sempre o nosso batismo, que Ele se digne ajudar-nos a permanecermos fiéis ao Espírito que recebemos. Oremos. Senhor Deus Todo-Poderoso, fonte e origem de toda a vida, abençoai esta água que vamos usar, confiantes para implorar o perdão dos nossos pecados e alcançar a proteção da vossa graça contra toda doença e cilada do inimigo. Concedei, ó Deus, que por vossa misericórdia jorrem sempre para nós as águas da salvação, para que possamos nos aproximar de vós com o coração puro e evitar todo o perigo do corpo e da alma. Por Cristo nosso Senhor. Amém. Que esta água relembre o nosso batismo e o Cristo que nos salvou. Amém.

consagração à Nossa Senhora da Conceição Aparecida. Ó Maria Santíssima, pelos méritos de Nosso Senhor Jesus Cristo, em vossa querida imagem de Aparecida, espalhais inúmeros benefícios sobre todo o Brasil. Eu, embora indigno de pertencer ao número de vossos filhos e filhas, mas cheio de desejo de participar dos benefícios de vossa misericórdia, prostrado a vossos pés, consagro-vos o meu entendimento, para que sempre pense no amor que mereceis. Consagro-vos a minha língua, para que sempre vos louve e propague a vossa devoção. Consagro-vos o meu coração, para que depois de Deus, vos ame sobre todas as coisas. Recebei-me, ó Rainha incomparável, vós que o Cristo crucificado deu-nos por mãe, no ditoso número de vossos filhos e filhas. Acolhei-me debaixo de vossa proteção, socorrei-me em todas as minhas necessidades, espirituais e temporais, sobretudo na hora de minha morte. Abençoai-me, ó celestial cooperadora, e com vossa poderosa intercessão, fortalecei-me em minha fraqueza, a fim de que, servindo-vos fielmente nesta vida, possa louvar-vos, amar-vos, dar-vos graças no céu e por toda a eternidade. Assim seja. Amém. Nossa Senhora da Conceição Aparecida, rogai por nós.

O Senhor esteja convosco, Ele está no meio de nós. Que Deus os abençoe e vos guarde. Amém. Que Ele vos ilumine com a luz da sua face e vos seja favorável. Amém. Que Ele vos mostre o seu rosto e vos traga a paz. Pela intercessão da nossa padroeira, a Senhora Aparecida, abençoe-vos Deus Todo-Poderoso, Pai e Filho e Espírito Santo. Amém. Fiquemos na paz, que o Senhor sempre nos acompanhe. Amém.

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0: 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A Rádio Cidade informa a hora certa.
1: 6:21.
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1: O grande homem mantém seu modo de pensar independentemente da opinião pública. É tranquilo, calmo, paciente, não grita nem se desespera. Pensa com clareza, fala com inteligência, vive com simplicidade. É do futuro e não do passado. Sempre tem tempo. Não despreza nenhum ser humano. Causa a impressão dos vastos silêncios da natureza. O céu, o oceano, o deserto. Não é vaidoso. Como não anda à cata de aplausos, jamais se ofende. Possui sempre mais do que julga merecer. Está sempre disposto a aprender, mesmo com as crianças. Trabalha pelo prazer do trabalho em si, não pela recompensa material. Vive dentro do seu próprio isolamento espiritual, onde não chegam nem o louvor, nem a censura. Não obstante, seu isolamento não é frio. Ama, sofre, pensa, compreende. O que você possui, dinheiro ou posição social, nada significa para ele. Só lhe importa o que você é. Despreza a opinião própria, tão depressa verifica o seu erro. Não respeita usos estabelecidos e venerados por espíritos tacanhos. Respeita somente a verdade. Tem mente de homem e coração de menino. Conhece a si mesmo, tal qual é. E conhece a Deus.

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2: Olá, boa noite.
3: Boa noite para você que nos acompanha em todo o país.
2: Terça-feira, 9 de junho de 2026.
3: Vamos ao destaque do dia, Estatuto da Segurança Privada.
2: Presidente Lula regulamenta a lei que traz mais controle das autoridades sobre esse tipo de serviço.
3: Segurança jurídica também deve estimular a abertura de mais empresas no setor.
2: O presidente também destacou a legitimidade para trabalhadores que fazem serviços de vigília e segurança.
4: Da cidadania, professor. Você de andar de cabeça erguida, não sendo tratado como clandestino e não recebendo calote.
3: E ainda, Conselho de Política Energética vai avaliar aumento da mistura de etanol na gasolina.
2: Proposta do governo e de empresários é que composição passe a ter 32% de álcool combustível. Márcia Fernandes.
5: Se a medida for acatada, 450 milhões de litros de gasolina deixarão de ser importados.
3: E a gente vai falar também da prevenção aos incêndios florestais esse ano.
2: Com a possibilidade de termos El Niño no segundo semestre, o governo do Brasil já vem se preparando com contratação de profissionais e equipamentos.
3: A gente conversa sobre isso em entrevista ao vivo com o ministro do Meio Ambiente e Mudança do Clima, João Paulo Capobianco.
2: Hoje, na apresentação da Voz do Brasil, Mariana Jungmann e Luciano Seixas.
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2: O governo pretende aumentar novamente o percentual de etanol presente na gasolina, agora para 32%.
3: A proposta, que é defendida também por empresários do setor, será avaliada nas próximas semanas pelo Conselho Nacional de Política Energética.
2: E se aprovada, deve contribuir para aumentar a autonomia do país no setor de combustíveis e diminuir os preços para o consumidor.
5: Empresários e representantes do setor de etanol levaram ao governo federal a proposta de um aumento no percentual de etanol na gasolina para 32%. Hoje, esse percentual é de 30%. De acordo com o ministro de Minas e Energia, Alexandre Silveira, a medida pode ajudar a reduzir o preço do combustível e acelerar o processo de descarbonização.
6: Tema fundamental para a segurança energética, para aumentar ainda mais a mistura do etanol. Etanol anidro na gasolina, deixando de ser necessária a importação de gasolina e com isso minimizando os impactos também da guerra, como temos conseguido, tanto com as subvenções quanto com as desonerações, a gente possa chegar na bomba com o menor preço de combustível no Brasil.
5: Se a medida for acatada, de acordo com o ministro, 450 milhões de litros de gasolina deixarão de ser importados. O anúncio foi feito nesta terça-feira após uma reunião entre representantes do setor, ministros e o presidente Lula. Um dos participantes, Evandro Gussi, presidente da União da Indústria de Cana-de-Açúcar e Bioenergia, destacou a viabilidade desse aumento do percentual do etanol.
7: A mistura de 32% ela já foi testada com sucesso quando a mistura foi elevada para 30%. Então nós estamos aqui muito animados. Para se ter uma ideia, desde que a guerra começou, essa diferença de preço entre etanol e gasolina já fez com que o consumidor brasileiro economizasse cerca de 2 bilhões de reais.
5: O aumento no percentual de etanol na gasolina deve ser avaliado pelo Conselho Nacional de Política Energética em até 15 dias. Reportagem Márcia Fernandes.
3: Mais legitimidade para os profissionais e empresas do setor de segurança privada.
2: O presidente Lula regulamentou hoje, por meio de decreto, o Estatuto da Segurança Privada.
3: O documento traz regras e obrigações para o funcionamento das empresas, facilitando a fiscalização e o combate a serviços clandestinos.
8: Maior controle das autoridades e mais segurança para os profissionais da área. A lei que criou o Estatuto da Segurança Privada de 2024 ganhou agora regulamentação. O decreto, assinado pelo presidente Lula, define, por exemplo, o número mínimo de vigilantes por atividade e a quantidade mínima de veículos, além de trazer regras sobre a circulação de carros fortes, a obrigação de comunicar crimes em prazo definido e quais disciplinas devem constar nos cursos de formação. O presidente Lula destacou que a medida traz dignidade aos profissionais da segurança privada.
4: Da cidadania para vocês, é você andar de cabeça erguida, não sendo tratado como clandestino e não recebendo calote. É reconhecimento de que vocês não são um estorvo na segurança pública. Vocês fazem um processo de complementariedade à questão da segurança pública nesse país.
8: Com as novas regras, a expectativa é que o controle da Polícia Federal sobre o setor seja mais efetivo, impedindo o funcionamento de grupos clandestinos. A ideia é evitar que empresas que operam na informalidade continuem sendo um risco à população, principalmente quando há uso de armas de fogo e outros equipamentos de uso controlado ou restrito. De acordo com o diretor-geral da Polícia Federal, Andrei Rodrigues, há no país 7 mil empresas de segurança privada. Com a regulamentação, a expectativa é que o número de empresas aumente.
9: Serão mais de 17 mil empresas no setor, que empregarão cerca de 1 milhão de pessoas. Mais do que ampliar o escopo, o normativo organiza o setor, confere previsibilidade, reduz litígios e cria um ambiente mais seguro para as empresas, trabalhadores e, sobretudo, para a sociedade brasileira.
8: Entre as inovações da lei está a ampliação dos serviços compreendidos como de segurança privada, incluindo nesse entendimento o serviço de segurança pessoal e o monitoramento de sistemas eletrônicos de segurança. As empresas têm até o segundo semestre de 2027 para se adaptarem às novas regras. Reportagem Luana Karen.
2: Desde o início desse ano, o governo do Brasil vem fazendo ações preparatórias para um fenômeno climático que deve ocorrer no segundo semestre, o El Niño.
3: A previsão é que ele torne a estação seca mais severa, o que pode ocasionar mais incêndios florestais.
2: A prevenção e redução dos danos causados pelo El Niño é um dos temas que estão sendo apresentados esta semana em Brasília, durante a Semana do Meio Ambiente.
3: E hoje nós temos aqui no estúdio o ministro do Meio Ambiente e Mudança do Clima, João Paulo Capobianco, que vai nos falar mais sobre a contratação de brigadistas, a compra de equipamentos e outras ações já efetivadas. Boa noite, ministro.
10: Boa noite, é um prazer estar com vocês e falando para todo o Brasil.
3: Ministro, o Dia do Meio Ambiente foi comemorado agora há pouco, no dia 5, ontem foi Dia dos Oceanos. O Ministério do Meio Ambiente está fazendo uma série de eventos ao longo dessa semana, né? O que, que são esses eventos? Quais as ações que o senhor destacaria nessas datas?
10: Bom, primeiro, uma exposição inédita, aberta a todo o público, toda a sociedade, mostrando não apenas a riqueza do meio ambiente brasileiro, com exposições fotográficas, a exposição Afluentes, que nós temos junto com o BNDES e o Fundo Amazônia, que mostra todos os investimentos do Brasil na promoção do desenvolvimento sustentável da Amazônia, dos demais biomas, mas também algo muito bacana, que é apresentar à sociedade os equipamentos que hoje o governo federal dispõe para fazer o enfrentamento a incêndios e melhorar a fiscalização ambiental. Então temos uma vila operacional do IBAMA e ICMBio montados ali na Biblioteca Nacional, no pátio, aberto a toda a sociedade, para conhecer esses equipamentos, interagir com os profissionais do IBAMA e do ICMBio, entender como funciona as ações preventivas e de combate a incêndios. E também temos ali um veículo que está fazendo o chamado manejo ético de animais domésticos, né? A castração, a colocação da microchipagem, aberto ao público gratuito, para que as pessoas também vejam uma ação importante, que é o tratamento adequado dos animais domésticos, cães e gatos, né, no nosso país.
2: Ministro, esse ano há a previsão daquele fenômeno climático que a gente sempre ouve falar, né, o tal El Niño. Por que que ano de El Niño preocupa mais do ponto de vista ambiental e o que que o Ministério vem fazendo de maneira preventiva em relação a isso?
10: O El Niño é um fenômeno natural, né, que sempre ocorreu, mas com o agravamento da situação climática, o aquecimento global, ele vem ocorrendo com mais intensidade e reduzindo os seus períodos de ocorrência. Por exemplo, tivemos El Niño em 2024, muito forte. Todos se lembram do esforço feito pelo governo brasileiro, juntamente com os estados, municípios, sociedade, para reduzir os incêndios, mas que assim mesmo, com todo esforço, foram bastante significativos. Nós temos monitorado desde o final do ano passado, passado, os cenários de El Niño. Temos aí os maiores especialistas, os grandes meteorologistas brasileiros trabalhando em parceria com o governo federal, monitorando reuniões mensais, e estamos verificando, infelizmente, que os indícios de que será um El Niño forte estão crescendo. E o que significa um El Niño forte? Significa secas mais intensas e prolongadas na região norte, nordeste e centro-oeste, que inclui aí a Amazônia, a Caatinga, o Cerrado e o Pantanal, e chuvas intensas na região sul, Rio Grande do Sul, Paraná e Santa Catarina, com chances de novas enchentes importantes. Então, o que nós estamos fazendo? Atuando de forma preventiva em várias frentes. Primeira frente importante é o aumento da capacidade do governo federal de fazer frente aos incêndios florestais. Nós teremos esse ano o maior número de brigadistas atuando no enfrentamento. São mais de 4.630 profissionais do governo federal que vão estar monitorando e atuando nas frentes de incêndio. Também fizemos, já o ano passado, um desembolso, que na realidade começou em 2024, se intensificou em 2025, de repasses de recursos para os corpos de bombeiro dos estados mais críticos, principalmente em toda a Amazônia. Foram mais de 430 milhões de reais que nós transferimos para os corpos de bombeiros nos estados da Amazônia, recursos do Fundo Amazônia, e agora este ano fizemos repasse para vários estados da região do Cerrado brasileiro e Pantanal. Então nós temos esse ano, somando o para a Amazônia com o Cerrado e Pantanal, nós temos aí mais de 500 milhões, quase 600 milhões de reais que foram investidos nos corpos de bombeiros. Então, nós temos mais preparação dos estados, mais preparação do governo federal, mas evidentemente o elo fundamental aqui é a sociedade, e aí a importância desse programa nosso para poder se comunicar diretamente com o cidadão e com a cidadã que estão na linha de frente. E aí eu gostaria de aproveitar essa oportunidade para fazer um apelo a todos que estão nos ouvindo. Não use fogo. Um fogo muitas vezes é usado no Brasil para queima de lixo, para limpar um pasto, para abrir um terreno. O problema é que na situação que nós vamos enfrentar, isso se torna incontrolável. Uma pequena ignição que a gente faça...
11: As pessoas subestimam, né, ministro?
10: As pessoas subestimam.
11: O poder do fogo durante o período de seca, né?
10: Exatamente, porque o fogo, quando você evita ele, é o ideal. Agora, quando você combate ele no início, é o segundo passo importante. Se você não faz isso, ele pode adquirir a potência de um grande incêndio, às vezes de quilômetros de extensão, tornando o trabalho dos brigadistas, dos bombeiros, extremamente difícil. Portanto, é importantíssimo que a sociedade esteja atenta, não use fogo a partir agora de junho, evite ao máximo, porque a situação climática vai ser muito desfavorável. Além disso, é importante também lembrar um fato novo. O Brasil aprovou no Congresso Nacional, em 2024, a nova lei, a Lei do Manejo Integrado do Fogo. E a responsabilidade em prevenir, combater incêndios, hoje é de toda a sociedade, não é apenas do governo federal. O governo federal tem capacidade de atuação? Tem. Está se preparando? Está. Aumentou sua capacidade de intervenção com equipamentos e recursos humanos? Sim. Mas o mais importante aqui é compartilhar essa responsabilidade com os estados, municípios e com os proprietários rurais, que hoje, pela nova lei, passam a ter responsabilidade de montar brigadas, ter equipamentos e atuar na prevenção de incêndios.
11: Pois é, falando nos equipamentos, o Ministério do Meio Ambiente, o IBAMA, o Instituto Chico Mendes, foi feito também um investimento na compra de equipamentos, aeronaves, veículos, né? Que equipamentos são esses e que investimento foi esse?
10: Olha, juntando IBAMA e ICMBio, nós temos aí 19 helicópteros e 19 aviões. Então, é o maior investimento já feito. Nós temos também, sob a coordenação da Casa Civil da Presidência da República, a Sala de Situação, que já começou a se reunir. Ela reúne 19 ministérios e autarquias e órgãos vinculados, que se reúnem e planejam a ação. Então, Forças Armadas, Aeronáutica, Exército, Marinha, oferecendo apoio logístico e de equipamentos também. Nós temos ali os estados envolvidos, que aportam com seus corpos de bombeiros. Temos uma mobilização de equipamentos que são destinados às brigadas locais. Então, abafadores, sopradores, EPIs, isso é muito importante. Hoje o IBAMA e o ICMBio distribuem milhares de equipamentos para pessoas lá na ponta, mesmo que não sejam profissionais do governo federal, mas que sejam brigadas voluntárias, por exemplo, ou brigadas municipais, são muitas no Brasil.
11: As brigadas indígenas também.
10: As brigadas indígenas, as brigadas quilombolas, né, de pessoas da comunidade, que recebem equipamentos, orientação para fazer frente a isso rapidamente. Então, há um investimento muito grande, alguns equipamentos de grande porte, inclusive, retroescavadeiras que abrem valetas para fazer aceros, ou seja, um conjunto grande de equipamentos. Mas, repito, tudo isso é importante. O governo está fazendo um grande investimento, apoiando todos os envolvidos, mas, repito, o cidadão e a cidadã ali na ponta é que podem fazer a diferença. Por isso, a importância de nós termos no Brasil a consciência de que a mudança do clima criou um problema novo. Nós não estávamos acostumados. O Brasil não era um país de grandes incêndios florestais. E, infelizmente, se tornou um país com muito risco. E a cidadã e o cidadão na ponta podem fazer toda a diferença.
2: Muito bem, nós conversamos com o ministro do Meio Ambiente e Mudança do Clima, João Paulo Capobianco. Muito obrigado pela entrevista aqui à Voz do Brasil, ministro.
10: Foi um prazer, obrigado pela oportunidade que nós podemos falar com todo o Brasil de um assunto tão importante que todos podem ajudar a resolver.
11: E lembrando sempre que a prevenção é melhor do que o remédio, é melhor do que correr atrás do fogo depois, né, ministro?
10: Exatamente, a prevenção é tudo.
3: Gestores públicos, representantes de órgãos de controle e organizações da sociedade civil.
2: Mais de 7 mil integrantes da rede de parcerias coordenada pelo governo federal estão em Brasília para discutir melhorias na gestão dos recursos públicos.
3: A ideia é propor soluções para que a aplicação do dinheiro e a gestão desses recursos seja mais eficiente, melhorando a vida do cidadão nas cidades brasileiras.
12: O dinheiro que chega às escolas e postos de saúde, a aplicação de recursos em obras, compras públicas e convênios. Para garantir que tudo isso seja aplicado com eficiência e transparência, existe uma rede criada pelo governo federal há mais de 10 anos. É a rede de parcerias, formada por órgãos públicos, estados, municípios, instituições de controle, organizações e sociedade civil. E para discutir esses temas, nos próximos 3 dias, mais de 7 mil representantes dessa rede estarão reunidos em Brasília, no Fórum Nacional da Rede de Parcerias, Transferências e Compras Públicas. Na abertura do evento, a ministra da Gestão e da Inovação em Serviços Públicos, Esther Dweck, lembrou que o objetivo é fortalecer a cooperação e melhorar a gestão das políticas públicas.
13: A gente tem realidades administrativas, fiscais, institucionais muito distintas entre cada uma das experiências que a gente tem aqui juntos. A gente tem trabalhado para entender essas diferenças e para construir, com diálogo, soluções que respeitem essa diversidade brasileira. A cooperação federativa, que é um eixo prioritário do nosso governo, é um mote grande desse nosso fórum.
12: Realizado todos os anos, no mês de junho, o fórum é um espaço de troca de experiências, capacitação e construção de soluções para a gestão pública brasileira. Nesta edição, são mais de 200 atividades entre painéis, palestras e oficinas. Em salas temáticas, os gestores podem consultar especialistas de cada ministério sobre os temas do seu município. Para o analista de planejamento e orçamento do Rio Grande do Sul, Sérgio Carlos dos Santos, o evento é importante para que o resultado das políticas públicas chegue até o cidadão.
14: O Fórum Nacional, ele tangibiliza, né, a rede, né, porque a rede está espalhada. A gente tá conversando com os municípios, com os estados, com o governo federal, porque a gente se conversa, mas estar presente no evento é bastante importante e todo estruturado, né, para poder compartilhar as informações. programações, participar de palestras. Isso é muito interessante.
12: Durante o encontro, os gestores também poderão tirar dúvidas sobre o Contrata Mais Brasil. A plataforma aproxima órgãos públicos de pequenos negócios, como os microempreendedores individuais, fortalecendo economias locais e promovendo inclusão produtiva. Mais informações sobre a plataforma estão no site gov.br/contrata-mais-brasil. Reportagem Gabriela Noronha.
2: O governo do Brasil vai divulgar os processos já concluídos relacionados à autorização de empresas de apostas de cota fixa, conhecidas como BETs.
3: O anúncio foi feito essa semana pelo ministro da Fazenda, Dario Durigão.
2: Ele garantiu que serão preservados os dados pessoais dos proprietários e dirigentes das empresas, sem comprometer o compromisso do governo com a transparência.
15: Nós estamos falando de 25 mil documentos, mais ou menos, que foram exigidos pelo Ministério da Fazenda para que a gente pudesse fazer uma avaliação de origem de capital, do imposto de renda das pessoas que se dizem dirigentes das BETs. Nós vamos fazer transparência das empresas, de todos os processos que já foram concluídos, processos que seguem em tramitação, nós vamos aguardar a conclusão. Claro que a gente vai precisar fazer isso com uma força-tarefa para tarjar os nomes, não implicando em responsabilidade para os servidores públicos.
3: Pois é, a força-tarefa mencionada pelo ministro será conduzida em parceria com a Controladoria Geral da União, com o objetivo de acelerar a disponibilização dos documentos.
2: As informações serão publicadas no portal oficial do Ministério da Fazenda e ficarão disponíveis para consulta.
3: A Secretaria de Prêmios e Apostas também informou que está reforçando as ações de monitoramento e fiscalização sobre os jogos online, em razão da realização da Copa do Mundo de Clubes.
2: No Brasil, estima-se que cerca de 8 milhões de mulheres convivem com a endometriose, sendo 2 milhões delas adolescentes.
3: A doença, que afeta o útero, é crônica e causa dores intensas na região pélvica, cólicas menstruais fora do normal e pode levar à infertilidade.
2: Para estimular pesquisas que ajudem a descobrir novas formas de prevenção, diagnóstico e tratamento para a doença, o Ministério da Ciência e Tecnologia e Inovação anunciou um investimento de 50 milhões de reais.
3: O valor vai se somar a mais 10 milhões do Instituto Alana, organização voltada para os direitos das crianças.
2: É o maior já investido pelo governo em ciência sobre a saúde feminina.
16: 60 milhões de reais vão ser investidos em pesquisas sobre endometriose, dor pélvica e saúde menstrual no Brasil. Os recursos são de uma parceria entre o Ministério de Ciência, Tecnologia e Inovação e o Instituto Alana, anunciada nesta terça-feira. Desses 60 milhões de reais, 50 milhões de reais serão do Ministério da Ciência, Tecnologia e Inovação via Conselho Nacional de Desenvolvimento Científico e Tecnológico, o CNPq, para criar soluções que possam ser aplicadas no Sistema Único de Saúde, o SUS. Esse é o maior investimento já feito pelo MCTI em pesquisas sobre saúde da mulher. As propostas vão ser selecionadas por chamada pública do CNPq e devem abordar temas como causa e prevenção, diagnóstico, tratamento e impacto social. Segundo o Ministério da Ciência, Tecnologia e Inovação, as pesquisas vão reduzir lacunas de conhecimento sobre a endometriose, uma doença crônica que afeta cerca de uma em cada 10 meninas e mulheres e que pode levar anos para ser diagnosticada. A estimativa é que 8 milhões de brasileiras em idade reprodutiva convivam com endometriose, sendo 2 milhões de adolescentes. Priscila Machado, para a Voz do Brasil.

0: antes de encerrar a Voz do Brasil de hoje, a gente passa para dar um recado para os estudantes que ainda não fizeram a inscrição do Exame Nacional do Ensino Médio.
1: O prazo vai até sexta-feira, dia 12.
0: Alunos de escolas públicas e beneficiários do PEDMEIA têm a inscrição pré-preenchida esse ano, mas eles precisam entrar na página do participante e confirmar a participação.
1: O pedido de isenção da taxa também não elimina a necessidade de fazer a inscrição.
0: Por isso, se a sua ainda estiver pendente, confira lá na página do participante e conclua o processo para fazer as provas que estão marcadas para os dias 8 e 15 de novembro.
1: Para os candidatos não isentos, a taxa de inscrição é de R$ 85,00 e agora pode ser paga até 17 de junho.
0: E essas foram as notícias do Governo do Brasil.
1: Uma realização da Secretaria de Comunicação Social da Presidência da República.
0: Com produção da empresa Brasil de Comunicação.
1: Fique agora com as notícias do Poder Judiciário e do Congresso Nacional. Boa noite.
0: Boa noite para você e até amanhã.
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3: Você vai ouvir agora notícias do Poder Judiciário.
4: O Supremo Tribunal Federal impõe multa diária a estados e municípios que não prestaram contas sobre emendas PICs.
5: Presidente do TSE assina acordo de cooperação com defensorias públicas.
4: TST fará audiência pública sobre o controle do uso de banheiro durante jornada de trabalho.
5: Boa noite, eu sou Marcela Luiza.
4: E eu sou Walter Lima.
5: Supremo Tribunal Federal determina novas medidas sobre a execução e fiscalização das emendas parlamentares, sobretudo as chamadas emendas PIX, direcionadas ao setor de eventos.
4: A decisão é do ministro Flávio Dino, relator do caso no STF. Pablo Lemos.
6: A medida mira estados e municípios que receberam repasses entre 2020 e 2024 e ainda não esclareceram a destinação dos recursos. O relator, ministro Flávio Dino, impôs multa diária de 1% do valor da emenda recebida aos que continuarem omissos ou em falta na apresentação de planos de trabalho ou em relatórios de gestão online. Flávio Dino também deu 10 dias para o Ministério do Turismo identificar e notificar os entes federados e determinou à Controladoria Geral da União a auditoria profunda nos dados já enviados. A CGU terá 5 dias úteis para apresentar um cronograma de trabalho.
5: Presidente do TSE assina acordo de cooperação com as defensorias públicas.
4: A ideia é garantir assistência jurídica gratuita a eleitores e candidatos. Estevão Furtado.
7: Segundo o presidente do Tribunal Superior Eleitoral, ministro Cássio Nunes Marques, a iniciativa ajuda a remover barreiras e garantir uma participação mais igualitária no processo democrático.
8: Nosso compromisso é assegurar que nenhuma cidadã e nenhum cidadão deixe de exercer plenamente seus direitos políticos por ausência de orientação ou assistência jurídica. Como tenho dito, ninguém será deixado para trás em nossa jornada democrática. A Justiça Eleitoral brasileira continuará trabalhando para garantir eleições íntegras, transparentes, acessíveis e confiáveis, com especial atenção à proteção das pessoas historicamente minorizadas e daquelas em maior situação de vulnerabilidade.
7: A parceria busca ampliar o acesso à justiça eleitoral e prevê atuação prioritária em casos de fraude à cota de gênero, violência política, assédio político e assédio eleitoral no ambiente de trabalho.
5: Tribunal Superior do Trabalho fará audiência pública sobre controle do uso de banheiro durante jornada de trabalho.
4: O debate vai auxiliar o julgamento sobre os limites do poder do empregador e eventual configuração de dano moral. Marla Lacerda.
9: Você pode dar a sua opinião. A audiência pública vai tratar de situações bem específicas, como no caso das linhas de produção, por exemplo, em que o posto não pode ficar desocupado em momento algum. E se a empresa pode ser punida por dano moral, caso tente controlar ou limitar o número de vezes que o trabalhador ou trabalhadora vai ao banheiro, considerando inclusive as condições de saúde do empregado. A audiência vai ser em agosto, mas o formulário para participar já está no site do TST.
5: São nulos os contratos de empréstimo bancário feitos por pessoa analfabeta em terminais de autoatendimento como caixas eletrônicos.
4: Essa conclusão é do Superior Tribunal de Justiça, Fátima Uchoa.
10: A terceira turma do STJ declarou a nulidade de empréstimos contratados por um homem analfabeto e determinou a devolução dos valores descontados da conta dele em razão de contratos e outras despesas, mas compensando com quantias que o banco já havia disponibilizado. Segundo o relator ministro Ricardo Vilas Boas Cueva, a pessoa analfabeta tem plena capacidade para praticar atos da vida civil, mas para a validade de contratos escritos, a lei exige formalidades como assim compensando com quantias que o banco já havia disponibilizado. Segundo o relator ministro Ricardo Vilas Boas Cueva, a pessoa analfabeta tem plena capacidade para praticar atos da vida civil, mas para a validade

0: Eu sou Paula Groba.
1: E eu sou Humberto Pinheiro.
0: E estes são os destaques de hoje do Jornal do Senado, que começa agora.
1: Senado aprova projeto que amplia apoio a vítimas de trabalho escravo.
0: Avança projeto que permite internação de adolescentes por até 10 anos.
1: Presidente do BRB presta esclarecimentos no Senado sobre acordo com Banco Master.
0: Boa noite.
1: Boa noite.
0: Senadores da Comissão de Assuntos Econômicos ouviram hoje o presidente do Banco de Brasília, BRB, Nelson Antônio de Souza, e pediram esclarecimentos sobre a negociação com o Banco Master, fechada sem que o balanço de 2025 da instituição adquirida tivesse sido apresentado.
1: Aos senadores, Nelson de Souza defendeu que o BRB tem condições de recuperação. A repórter Marcela Cunha tem mais detalhes.
2: O presidente do BRB, Nelson Antônio de Souza, disse à Comissão de Assuntos Econômicos que o banco precisa de um aporte de 8 bilhões e 800 milhões de reais para enfrentar os efeitos das operações com o Banco Master. O plano prevê um empréstimo do Fundo Garantidor de Créditos ao governo do Distrito Federal e securitização de dívida do GDF. Mas o presidente da CAI, Renan Calheiros, do MDB de Alagoas, questionou a homologação do acordo pelo Supremo Tribunal Federal antes da divulgação do balanço de 2025 do banco.
3: Eu não entendo como é que o Supremo aprova um plano sem que o BRB publique o balanço de 2025. Como se faz um plano? Um plano nas nuvens.
2: Nelson afirmou que não havia decisão judicial impedindo a publicação do balanço, mas explicou que as demonstrações financeiras precisaram ser revisadas a cada novo achado da auditoria independente. Ele disse que o BRB adotou medidas de governança e troca de dirigentes e defendeu que o banco tem condições de recuperação. O senador Isalci Lucas, do PL do Distrito Federal, questionou o risco transferido aos cidadãos do DF, considerando que o GDF é o garantidor da operação.
4: A garantia desse 16% compromete, né, a saúde, a educação, a segurança, porque o Fundo de Participação de Estado e de Município é para isso.
2: As críticas foram reforçadas pela senadora Leila Barros, do PDT do Distrito Federal, que destacou que a conta para salvar o banco representaria mais de R$ 2.200 por habitante do DF.
0: A sanção da lei que aumenta as punições para o exercício ilegal da medicina veterinária teve repercussão no Senado.
1: A nova legislação passa a tratar a prática como crime previsto no Código Penal e tem como objetivo ampliar a proteção dos animais, preservar a saúde pública e fortalecer a segurança sanitária do país. Repórter Henrique Nascimento.
5: Quem atuar como médico veterinário sem autorização legal poderá ser punido com detenção de 6 meses a 2 anos. A medida está prevista na nova lei que passa a incluir a medicina veterinária entre as profissões protegidas pelo Código Penal contra o exercício ilegal. Ao comentar a sanção da norma, o senador Sérgio Moro, do PL do Paraná, relator da proposta no Senado, disse que a medida vai ajudar no combate à atuação de pessoas sem qualificação profissional.
6: Muitas vezes acabam exercitando legalmente essa profissão, até realizando às vezes cirurgias médicas veterinárias com resultados desastrosos. E eu creio que é um avanço importante, tanto para proteger a profissão, como igualmente para proteger, né, os animais, e a gente tem esse grande apreço.
5: O senador Esperidião Amin, do Progressistas de Santa Catarina, destacou a contribuição dos veterinários para que o Brasil avançasse no combate à febre aftosa.
7: E eu celebro a importância do veterinário por registrar o seguinte: o meu estado, quando eu estava no governo, em 99, 2000, conseguiu, graças aos veterinários catarinenses e brasileiros, a condição de primeira unidade política da América Latina livre de aftosa sem vacinação.
5: Antes da mudança, o exercício ilegal da medicina veterinária era tratado apenas como contravenção penal. Agora, a atividade passa a receber o mesmo tratamento previsto para médicos, dentistas e farmacêuticos.
0: O furto ou o roubo de combustíveis poderão receber punições mais severas.
1: A Comissão de Infraestrutura do Senado aprovou um projeto que cria

0: uma modalidade específica para esses crimes, com penas que podem chegar a 10 anos de reclusão. Repórter Márcio Maturana.
1: Furto ou roubo de petróleo, gás natural e outros combustíveis podem ter pena de 4 a 10 anos de reclusão, segundo um projeto aprovado pela Comissão de Infraestrutura. O texto, já aprovado pela Câmara, segue para a Comissão de Segurança Pública com parecer favorável de Jaime Bagatoli, do PL de Rondônia.
2: Tem que ter punições mais severas para esses tipos de furto, para esses tipos de roubo, para esse tipo de danos que essas pessoas estão causando, prejuízo econômico e prejuízo ambiental.
1: O projeto prevê que a pena vai ser aumentada em 1/3 se o crime for praticado por 2 ou mais pessoas, por ex-empregado e quando houver destruição de algum obstáculo. E em 2/3 quando o crime causar paralisação das atividades, incêndio, poluição, lesão corporal grave ou morte.
3: E hoje a legislação brasileira limita a 3 anos o tempo de internação de adolescentes em conflito com a lei, mas esse prazo pode aumentar.
0: A Comissão de Segurança Pública aprovou um projeto que prevê até 10 anos de internação para jovens envolvidos em crimes violentos. Os detalhes na reportagem de Bruno Lourenço.
4: O projeto de lei aumenta de 3 para até 5 anos o tempo máximo de internação de adolescentes infratores. Já para as infrações praticadas com violência, grave ameaça ou equiparadas a crime de honra, o período de restrição de liberdade pode chegar a 10 anos. O texto aproveitou iniciativa já aprovada no ano passado do senador Fabiano Contarato, do PT do Espírito Santo. Ele espera que, com a pressão do Senado, essas matérias, enfim, sejam votadas na Câmara dos Deputados.
5: Eu não acho razoável você explicar para uma mãe que teve a filha vítima de estupro, para um rapaz de 17 anos, que após estuprar, matou e ocultou o cadáver, ele vai ficar internado até 3 anos. Não quer dizer nem que ele vai pegar 3 anos.
4: A proposta prevê a audiência de custódia no prazo de 24 horas. Também altera atenuantes por idade que diminuem o tempo de prescrição da pena e especifica que o adolescente que atingir a maioridade durante o cumprimento de medida socioeducativa deverá ser transferido para unidade específica e separada dos demais adolescentes e distinta de estabelecimentos prisionais destinados a adultos.
3: O senador Humberto Costa, do PT de Pernambuco, defendeu a decisão do Ministério da Saúde de suspender preventivamente a aplicação da vacina contra a dengue produzida pelo Instituto Butantan após o registro de 2 mortes sob investigação. Médico, ele ressaltou que ainda não há evidências de relação entre os casos e o imunizante.
0: Segundo o senador, a suspensão temporária demonstra cautela das autoridades sanitárias e não representa uma condenação da vacina. Humberto Costa destacou que a vacina passou por todas as etapas de testes clínicos, foi aprovada pela Anvisa e já foi aplicada em mais de 500 mil pessoas.
6: Os estudos demonstraram eficácia geral de 65% contra a doença e eficácia superior a 80% contra os casos mais graves. Esses números são extremamente relevantes diante de uma enfermidade que há décadas desafia a saúde pública brasileira.
3: E o plenário do Senado aprovou uma proposta que estabelece medidas para proteger e acolher trabalhadores resgatados de condições análogas à escravidão.
0: O projeto também altera diversas leis para incluir disposições sobre o combate ao trabalho escravo, a priorização de benefícios sociais para as vítimas e a facilitação do acesso à justiça. Repórter Douglas Castilho.
7: Uma das novidades é a preferência da população vitimada para receber o Bolsa Família. Outra inovação é que, para a fiscalização, será possível entrar no domicílio em que ocorre a possível violação sem mandado judicial, necessitando para isso apenas de autorização do empregador ou do empregado residente no local. O relator do projeto, o senador Paulo Paim, do PT do Rio Grande do Sul, explicou a iniciativa.
8: Prevê proteção efetiva aos trabalhadores e trabalhadoras domésticos resgatados da condição análoga à de escravo, para garantir, por exemplo, a fiscalização do trabalho e a autuação imediata.
7: O texto ainda prevê a concessão de 6 parcelas do seguro-desemprego à pessoa resgatada e o direito ao abrigamento emergencial, bem como a alteração do Código Penal para incluir pessoas em relação de trabalho doméstico como vítimas de lesão corporal no contexto de violência doméstica. O texto vai à sanção presidencial.
0: edição de Paula Groba e trabalhos técnicos de João Lira. O Jornal do Senado fica por aqui. Acompanhe agora as notícias da Câmara dos Deputados. Boa noite.
3: Boa noite e até amanhã.
9: 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Câmara aprova inserção de doenças crônicas na carteira de identidade.
10: Comissão proíbe a inclusão de ração como supérfluo para fins fiscais.
9: Exigências de infraestrutura para escolas públicas já estão em vigência.
10: Boa noite. Já virou lei a proposta aprovada pela Câmara com exigências de infraestrutura para escolas públicas. Saiba mais na reportagem de José Carlos Oliveira.
11: As comissões da Câmara dos Deputados aprovaram um projeto de lei do Senado com requisitos mínimos obrigatórios para a infraestrutura de escolas da rede pública da educação básica. Entre as exigências estão biblioteca, cozinha, refeitório, banheiro e quadra poliesportiva coberta. As instalações devem ter acessibilidade garantida para pessoas com deficiência. Além disso, as escolas deverão apresentar número adequado de alunos por turma, manejo de resíduos, abastecimento de água tratada e esgotamento sanitário, como destaca a deputada Socorro Neri, do PP do Acre, relatora do texto na Comissão de Educação.
12: Trata de detalhar condições mínimas de infraestrutura para as escolas públicas de educação básica, que deveriam estar universalizadas em todas as unidades escolares, o que, lamentavelmente, ainda não é realidade. De fato, de acordo com o Censo Escolar de 2023, nas escolas municipais de educação infantil, por exemplo, apenas 46,6% contavam com banheiros adequados e 61,7% contavam com recursos de acessibilidade para pessoas com deficiência.
11: Para a deputada, a falta de padrões mínimos é uma realidade inadmissível nas escolas. Socorro Neri citou outros dados do Censo Escolar de 2023, agora relativos à internet e aos laboratórios de ciências.
12: Entre as escolas públicas de ensino fundamental, apenas 69,2% dos estabelecimentos municipais dispunham de internet banda larga. Entre as escolas públicas estaduais de ensino médio, observou-se que nas regiões norte e sul, menos de 80% das unidades escolares contavam com internet banda larga. Entre as escolas públicas estaduais e municipais de ensino fundamental, apenas 10% dispunham de laboratório de ciências. Essa instalação estava disponível apenas em 43,5% das escolas públicas estaduais de ensino médio.
11: O texto inclui as novas exigências de infraestrutura escolar na LDB, a Lei de Diretrizes e Bases da Educação Nacional. A proposta também foi aprovada na Comissão de Constituição e Justiça, onde a deputada Laura Carneiro, do PSD do Rio de Janeiro, ressaltou a busca por um padrão de qualidade na oferta de ensino público no país. Da Rádio Câmara de Brasília, José Carlos Oliveira.
9: Educação. Marcon, do PT do Rio Grande do Sul, destaca o programa Pé de Meia como uma importante política de incentivo à permanência de estudantes de baixa renda no ensino médio. Ele explica que a iniciativa oferece apoio financeiro aos jovens e contribui para reduzir a evasão escolar.
10: Marcon também ressalta as ações do governo federal voltadas ao setor produtivo, como a renegociação de dívidas rurais e a ampliação dos recursos do Plano Safra. Para o deputado, essas medidas fortalecem a atividade agropecuária e estimulam a economia.
9: Paulão, do PT de Alagoas, celebra o lançamento do programa MEC Idiomas, que oferece gratuitamente cursos de inglês e espanhol por meio de plataforma digital. Segundo o deputado, a medida cria novas oportunidades para estudantes e trabalhadores.
10: Paulão também menciona ações voltadas aos entregadores por aplicativo, como a implantação de pontos de apoio com estrutura básica para descanso. Ele defende ainda o avanço da regulamentação do setor, com a análise de propostas que ampliam os seus direitos.
9: Raimundo Santos, do PSD do Pará, celebra o Dia Nacional da Música Gospel. Ele ressalta a presença do gênero em diferentes espaços da sociedade, enfatizando sua relevância cultural e religiosa na transmissão de mensagens de fé, esperança e solidariedade.
13: Eleições.
10: Daiane Bittencourt, do União do Ceará, contesta a decisão do TSE que determinou a recontagem de votos para deputado federal nas eleições de 2022, podendo atingir seu mandato. Ela defende que a punição por suposto uso indevido de recursos eleitorais abranja apenas o candidato acusado.
9: Daiane Bittencourt sustenta que o julgamento teve falhas, como a inexistência de ampla defesa e do contraditório. Ela informa que aguarda a análise de pedido cautelar apresentado por seus advogados, enquanto reafirma a disposição de manter a atuação parlamentar.
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9: Comissões.
10: Comissão aprova projeto que proíbe a inclusão de ração animal como bem supérfluo para a cobrança de ICMS. Vamos ouvir mais informações sobre o tema com Luiz Cláudio Canuto.
14: Projeto aprovado pela Comissão de Meio Ambiente da Câmara dos Deputados proíbe que rações para animais de estimação sejam tratadas como supérfluos, algo que, para fins de incidência do ICMS, pode aumentar a tributação. O ICMS é um imposto estadual. O relator da proposta, deputado Célio Studart, do PSD do Ceará, argumenta que ração para animais de estimação deve ser considerada um item essencial para ter uma tributação mais justa e alinhada com o conceito de bem indispensável.
15: Ração é algo caro, é um item caro e não é supérfluo, é um item vital para a vida de animais, especialmente daqueles que cuidam de 10, 20, 30, 40 animais. Então, o que esse projeto fez é reduzir o ICMS, ou seja, menos imposto, incidindo nessas rações para que possa baratear os custos e a gente tenha aí, obviamente, mais avanços dentro da pauta animal e, obviamente, mais respeito, zelo e menos animais com fome, porque isso pesa caro no bolso daqueles que protegem os animais.
14: O projeto segue agora para análise nas comissões de Finanças e Tributação e de Constituição e Justiça. Para virar lei, precisa ser aprovado pela Câmara e pelo Senado. Da Rádio Câmara de Brasília, Luiz Cláudio Canuto.
9: Meio Ambiente. Delegado Matheus Laiola, do União do Paraná, denuncia representantes políticos de Paranaguá que defenderam as rinhas de galo. O parlamentar lembra que a legislação e a jurisprudência dos tribunais brasileiros já classificam essa prática como crime ambiental.
10: Delegado Matheus Laiola informa que o partido instaurou um processo administrativo para expulsar os responsáveis. Segundo o deputado, a defesa das rinhas é incompatível com os princípios do partido e com a proteção ao bem-estar animal.
9: Agricultura. Lucas Edecker, do PSD, comemora o avanço da proposta que trata da securitização das dívidas dos produtores rurais atingidos por estiagens e enchentes no Rio Grande do Sul. Para ele, a medida garante a recuperação da produção e preserva a atividade econômica no campo.
10: Lucas Edecker também frisa que a matéria foi aprovada pela Câmara há quase um ano e ainda aguarda a análise do Senado. Ele acredita que a lentidão do processo legislativo agravou a situação dos produtores, que, segundo ele, seguem com dificuldade para retomar suas atividades.
9: Daniel Trisesiak, do PSDB, cobra uma solução definitiva para os produtores rurais afetados por eventos climáticos no Rio Grande do Sul e defende a securitização das dívidas do setor. Ele afirma que tudo isso é necessário para que os agricultores continuem produzindo.
10: Daniel Trisesiak diz que o governo demora a adotar medidas de apoio ao campo, acrescentando que os produtores buscam instrumentos para a recuperação da sua atividade. Ele ressalta ainda a relevância do agronegócio para a geração de emprego, renda e riqueza no estado Gaúcho.
9: Sérgio Turra, do PP do Rio Grande do Sul, cobra a aprovação da matéria que trata da securitização das dívidas dos produtores rurais. Na visão do deputado, a medida é essencial para garantir a continuação da atividade agropecuária após sucessivos eventos climáticos.
10: Sérgio Turra também destaca a importância do agronegócio para a economia nacional. O parlamentar afirma que auxiliar os produtores rurais significa preservar empregos, fortalecer a produção de alimentos e estimular o desenvolvimento do país.
9: Economia. Coronel Assis, do PL de Mato Grosso, aponta risco de desequilíbrio nas contas públicas do país. O deputado critica a política econômica do governo federal e atribui o problema ao aumento dos gastos, ao crescimento da dívida pública e à perda de confiança de investidores.
10: Coronel Assis afirma que os juros elevados sufocam a economia, dificultando o crédito para famílias e empresas. Ele alerta que a trajetória das despesas pode levar a um colapso orçamentário a partir de 2027, caso não haja controle fiscal.
9: Luiz Lima, do Novo do Rio de Janeiro, aponta risco de agravamento das contas públicas diante de gastos acima da arrecadação, inflação alta e juros elevados. O parlamentar afirma que a situação compromete a capacidade do governo de controlar a dívida pública.
10: Luiz Lima cita a editorial da mídia que alerta para os perigos do crescimento dos gastos públicos e menciona também levantamento recente sobre medidas que reduzem receitas. Ele assinala que decisões eleitoreiras podem transferir para a população o custo do desequilíbrio orçamentário.
9: Márcio Gerri, do PCdoB do Maranhão, cita pesquisas recentes que indicam o fortalecimento político do governo e o enfraquecimento de parte da oposição. O deputado acredita que esses dados são reflexos da participação de lideranças da direita em denúncias sobre o Banco Master.
10: Benedita da Silva, do PT do Rio de Janeiro, apresentou o projeto que estabelece o PIX como infraestrutura estratégica nacional. A deputada salienta que o sistema de pagamentos instantâneos é uma tecnologia brasileira que ampliou o acesso da população a serviços financeiros.
9: De acordo com Benedita da Silva, a proposta busca garantir a gratuidade do sistema, proteger os dados dos usuários e impedir que o PIX seja utilizado em negociações internacionais. Para ela, cabe ao Congresso proteger políticas públicas que fortaleçam a autonomia econômica do país.
10: Helder Salomão, do PT do Espírito Santo, questiona a atuação de parlamentares que viajaram aos Estados Unidos para tratar de temas ligados à economia brasileira. Ele acredita que a articulação ameaça a soberania nacional por envolver debates sobre o PIX e minerais estratégicos.
9: Helder Salomão exalta o PIX como um patrimônio criado por técnicos do Banco Central com impacto direto no desenvolvimento do país. Ele também associa as novas tarifas dos Estados Unidos contra produtos brasileiros às articulações entre deputados da oposição e autoridades norte-americanas.
10: Turismo. Hildo Rocha, do MDB do Maranhão, celebra o reconhecimento internacional da Praia de Atins, nos Lençóis Maranhenses, eleita a melhor praia do Brasil e a sétima melhor do mundo, no ranking Best Beaches in the World 2025.
9: Na visão de Hildo Rocha, o reconhecimento consolida o potencial turístico do estado, que reúne outras atrações naturais, como o Rio Preguiças e o Delta das Américas. Ele aproveita para convidar a população a visitar o Maranhão durante o período dos festejos juninos. 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Saúde.
10: Câmara finaliza a votação de projeto que inclui doenças crônicas na nova carteira de identidade. Vamos saber mais na reportagem de Júlia Lopes.
16: Hipertensão, diabetes, asma e obesidade estão entre as doenças crônicas que mais afetam os brasileiros. Atualmente, 52% da população com 18 anos ou mais já recebeu o diagnóstico de pelo menos uma doença crônica. Diante desse cenário, a Comissão de Constituição e Justiça da Câmara dos Deputados aprovou um projeto de lei que permite incluir, de forma voluntária, informações sobre doenças crônicas na Identificação Civil Nacional, a ICN. A proposta é garantir cuidados especiais no atendimento a essas pessoas. Pelo texto, a inclusão da informação só será feita a pedido do próprio cidadão ou de seu representante legal. Além disso, será necessária a comprovação junto ao órgão estadual competente por meio de um relatório médico com a Classificação Internacional de Doenças, a CID. Para o relator da proposta, deputado Patrus Ananias, do PT de Minas Gerais, o projeto garante que ninguém será obrigado a expor sua condição de saúde, evitando constrangimentos ou qualquer tipo de discriminação. No Brasil e no mundo, as doenças crônicas são consideradas um dos maiores desafios de saúde pública. Elas estão associadas a mortes prematuras, perda de qualidade de vida e também a altos custos para a sociedade e para os sistemas de saúde. Segundo o relator da proposta na Comissão de Saúde, deputado Dr. Francisco, do PT do Piauí, em situações de emergência, a informação sobre uma doença crônica pode fazer toda a diferença no atendimento.
17: Que uma vez identificado no seu documento de identificação civil nacional, possibilita em alguma situação de urgência e emergência essa pessoa ser percebida a sua situação e isso facilitar os órgãos de saúde, o local onde possa acontecer algum infortúnio e essa pessoa ter as condições de ser acolhida, ser atendida e direcionada para um atendimento mais rápido.
16: Entre 2010 e 2023, o número global de anos de vida saudável perdidos por incapacidade ou morte causada por doenças crônicas não transmissíveis, aumentou de 1 bilhão e 450 milhões para 1 bilhão e 800 milhões. As principais responsáveis por esse crescimento foram a cardiopatia isquêmica, o acidente vascular cerebral, o AVC, e o diabetes. Já os transtornos depressivos, de ansiedade e o diabetes apresentaram um crescimento mais acelerado no período. O projeto que permite a inclusão voluntária de doenças crônicas na nova carteira de identidade segue agora para análise no Senado. Da Rádio Câmara de Brasília, Júlia Lopes.
9: Direitos Humanos. Vavá do Avante de Minas Gerais relata a realidade de abandono enfrentada pela comunidade autista em regiões vulneráveis do país. O parlamentar denuncia as barreiras burocráticas impostas pelo INSS, que exige laudos médicos especializados para a concessão do BPC.
10: De acordo com Vavá, a demora nas respostas administrativas gera uma crueldade institucional que sobrecarrega as mães solo. O deputado sugere a criação de centros regionalizados de diagnóstico e tratamento e a implementação de uma política nacional de neurodivergência.
9: Segurança Pública. Tony de Paula presta homenagem aos policiais militares mortos em confrontos nas comunidades do Rio de Janeiro. Na visão do deputado, as atuais ações de combate ao crime organizado são ineficientes e desgastantes para as forças policiais.
10: O Tony de Paula cobra a formulação de políticas baseadas em inteligência e planejamento estratégico. Ele argumenta que o parlamento e as demais autoridades precisam atuar de forma coordenada para proteger a vida dos agentes que estão na linha de frente do combate ao crime.
9: Delegado Paulo Bilinski, do PL de São Paulo, defende o endurecimento das medidas de combate ao crime organizado. Além disso, o deputado apoia a classificação de facções criminosas brasileiras como organizações terroristas.
10: Delegado Paulo Bilinski pede que a segurança pública seja tratada como prioridade e cobra ações mais efetivas no enfrentamento à criminalidade. Ele afirma que é necessário ampliar os mecanismos de combate às facções para garantir mais proteção ao povo brasileiro.
9: Justiça. Tadeu Venere, do PT do Paraná, critica o contexto em que a proposta de redução da maioridade penal volta à pauta da Comissão de Constituição e Justiça. Para ele, o debate está sendo impulsionado para desviar a atenção de outros temas em evidência no cenário nacional.
10: Tadeu Venere também questiona a condução do debate público sobre o assunto e afirma que a discussão tem sido utilizada com objetivos políticos. Segundo o deputado, é necessário analisar com cautela as motivações que cercam a retomada da discussão dessa pauta.
9: Dandara, do PT de Minas Gerais, repudia a proposta que reduz a maioridade penal no Brasil. A deputada argumenta que o sistema prisional brasileiro possui altos índices de reincidência e funciona como um espaço de fortalecimento de facções criminosas.
10: Para Dandara, o avanço do país depende da ampliação de oportunidades para a juventude e do fortalecimento de legislações protetivas, como a criminalização da misoginia. Ela afirma que o ódio e o preconceito direcionados contra as mulheres são a raiz do feminicídio.
9: Júlio César Ribeiro, do Republicanos do Distrito Federal, defende o equilíbrio nos debates sobre a violência de gênero. O parlamentar reitera seu compromisso com a proteção das mulheres, mas levanta preocupação com a criação de tipos penais de interpretação subjetiva.
10: Júlio César Ribeiro alerta que conceitos amplos de identidade de gênero trazem insegurança jurídica e colocam em risco garantias constitucionais, como as liberdades de expressão e religiosa. No entendimento dele, divergências filosóficas, biológicas ou religiosas não podem ser criminalizadas.
9: Termina agora o Jornal Câmara dos Deputados, produzido pela Rádio Câmara, com trabalhos técnicos de Everson Orani e apresentação de Márcio Aquilissardi e José Carlos Andrade. Uma ótima noite para você.
10: Boa noite, a Voz do Brasil volta amanhã.
18: Você ouviu a Voz do Brasil. Boa noite.

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4: Você conheceu um ricaço branco qualquer?
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3: 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A confusão piora quando o primo dele, Michael, aparece na propriedade e desperta um novo, inesperado sentimento nela. Eu e Você na Toscana, em breve no cinema.
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9: A Rádio Cidade informa a hora certa.
10: 8:02.
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4: Sherry, Sherry Lady.

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1: Olá, viajante! Já estamos chegando por aqui. Hoje é terça-feira e com certeza nossa playlist está imperdível. Fala aí, Ivan! O que você preparou pra gente hoje?
2: Olá, Kleber, preparei a Joana, ela vai estar cantando aqui na nossa programação. Tem o Flávio Venturini, tem Legião Urbana, Elton John, tem muito mais, tem Adriana Calcanhotto, Cássia L, uma sequência de recordações aqui que marcaram os anos 90, Kleber.
1: Ok, então aperte os cintos e vamos viajar para os anos 90. Começando com Joana, Estranha Dependência, tema da novela Felicidade, de 1991.

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Esporte dos anos 90. Em 20 de outubro de 1991, Ayrton Senna conquista o tricampeonato mundial de Fórmula 1. Entre julho e agosto de 1992, ocorrem as Olimpíadas de Barcelona. Em 1 de maio de 1994, domingo, faleceu o piloto de Fórmula 1 brasileiro Ayrton Senna, durante uma prova em Imola, Itália. Em julho de 1994, ocorre a Copa do Mundo de Futebol nos Estados Unidos e o Brasil torna-se tetracampeão. Você ouviu fatos e acontecimentos dos anos 90.

0: Flávio Venturini, Clube da Esquina, que sucesso! Tema da novela 4x4, 1994. Quantas lembranças, hein?
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0: Nossa viagem continua com Legião Urbana. Quando o sol bater na janela do seu quarto.

Nostalgia 90. Aqui o seu coração bate mais forte. Evidências, Chitãozinho e Chororó. Com certeza você já ouviu a música Evidências, de José Augusto e Paulo Sérgio Valle, quando foi lançada em 1990, com as vozes de Chitãozinho e Chororó. A música manteve seu lugar entre as músicas mais famosas do país, tornando-se a música mais tocada por 2 anos consecutivos. A música fez e fez tanto sucesso que até hoje já foi regravada por diversos cantores e está sempre em alta nas buscas no Google.